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0: minuto para as 7 da manhã e começamos com as Trinos, com a Filipa. Bom dia, Filipa.
1: Olá, bom dia. O verão vai ser desafiante. Admito-me presidente da Agência de Gestão das Fontes Rurais, no programa Hora da Verdade da Consciência do Jornal Público. Paulo Matheus sublinha que a atenção está virada para a região centro. Nesta entrevista admite ainda que dificilmente será cumprido o prazo para registar todos os terrenos e propriedades em Portugal. O programa de ação estabelece que os registros devem ficar concluídos até julho.

0: Cox diz que a população se sente abandonada. O Papa viaja daqui a meia hora para as Canárias. A imigração será o tema central da visita de dois dias de Leão XIV ao arquipélago. A seleção acaba com nota positiva aos testes para o Mundial. Venceu a Nigéria por 2-1 e prepara-se para seguir amanhã em direção a Miami para competir no Mundial deste ano. Roberto Martínez diz que segue sem dúvidas na equipa. A competição arranca já hoje. A estreia do Mundial será com o México, África do Sul, às 8 da noite.
1: Obrigada, Filipa. Foram as Trend News das 7 da manhã às 8. Tens mais, Joana?
2: Como o Porto. Está o trânsito? Vamos falar do Porto. O trânsito ainda está sem complicações a esta hora e em Lisboa e C19, no sentido Sintra-Lisboa, com filas entre Terceira e Amadora, e demora ainda no acesso à Ponte 25 de Abril a partir do Laranjeira. Linha Verde 850-5010. O tempo é com o Mateus. O tempo está quase com o Mateus. Estamos lá a chegar. Continua a estar quase. Dá cá, queres que eu diga o tempo? Isto acontece porque nós estamos...
3: Hoje podes contar.
2: Boa.
3: Céu pouco nublado ou limpo e uma acentuada subida da temperatura, por isso prepara-te, hidrata-te, bebe a aguinha.
2: É melhor.
1: Oi.
3: As máximas são de 35 graus para Braga, 31 para o Porto, 32 para Faro e Viseu, Coimbra e Lisboa a chegar aos 36 graus de máxima, Évora aos 38 e... Caxias com 31
2: Caxias.
3: Graus de máxima.
2: Caxias, só Caxias.
3: Caxias, porque nós
1: tu
3: estamos
1: mandas
3: em Caxias.
1: Caxias. Já a seguir explicamos-te então porque é que o Senoso hoje está em direto de Caxias. Primeiro, na Mega tens Harry Styles.
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0: Aí está ela, Anitta, com esta várias queijas.
1: Já está aí de queijas.
0: Nós podíamos estar em queijas.
1: Uma boa queijada.
0: Mas não estamos. Estamos em Caxias.
1: E isto
0: porque hoje o Snooze vai ter uma emissão muito especial com Richie Campbell.
1: Oh,
0: portanto,
1: yeah.
0: Ele deve estar
2: já
0: a chegar.
2: Sim, é logo assim.
0: É logo assim.
2: Diz logo assim.
0: Não,
1: será que ele vai
0: mais
1: trazer queijas para nós?
0: Ah, sim. Acho
1: era
0: que vai.
1: Bom,
0: acho que vai.
1: Estou cheio de fuminha.
0: Isso eu não sei se ele vai, mas sei que vai trazer muita coisa que tu queres ouvir. Portanto, já sabes, podes mandar todas as tuas perguntas para 968-689-229. Mateus, como é que tu te estás a sentir a primeira vez em Caxias?
2: Eu não tenho. A Anitta tem várias guerras e eu tenho nenhuma guerra.
0: Oh,
2: tudo
0: ainda.
2: Ainda.
0: Ainda. Está bem. Nós estamos aqui num spot que se chama Carruagem. Portanto, é normal que vás ouvindo.
2: Sim.
1: Com barulhos.
2: Outro, mas é uma emissão diferente.
0: É sim, que é para sentires um bocadinho desta emissão e para chegar a ti como se estivesse aqui. Portanto, aproveita, está bem?
1: Aproveita, meu bem. E dá-nos uns bons dias, está
0: e
1: bem?
0: E mais uma coisa, que é, acabaste de ouvir a Anitta e ainda vais ouvir a Anitta no Lugar às Novas de hoje.
1: Olha que sorte.
0: Digo-te uma coisa. Na Mega, segues agora com Neo e esta Closer. O Richie também está quase a chegar. São 7 e 8. Bom dia com o Snooze.

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1: Sete e 18, estás com o Snooze e acabaste de ouvir Bridgetown General, Kill the Elephant, que são duas músicas.
2: São duas músicas.
1: Não é uma.
2: E só por acaso, Kill the Elephant, a última, que acabaste de ouvir, é a favorita do próprio autor.
1: Exatamente, Richie, eu acho que ele está no carro.
2: Sim.
1: A ouvir sozinho esta música porque lhe diz muito.
3: É verdade.
1: E ele precisa
3: ele ficou...
1: de ouvir primeiro.
3: Eu já vou, deixa-me só curtir o meu som.
1: Sim. E é dele, portanto, nós permitimos. Para ti que chegaste agora, hoje o Snooze está a fazer uma emissão em direto de Caxias, onde o autor de toda esta obra nasceu, não é? Portanto, vai ser assim uma emissão mais especial.
3: Brincou.
1: E o Richie, apesar de não ter ainda chegado, ele tem muita coisa para te contar.
2: Muito. Pá, e eu tenho a dizer, eu gosto de falar com o ouvinte, tu sabes.
3: Sim, sim.
2: E eu já estou a levar com o solinho na cara.
3: Pois estás, olha.
2: No estúdio não há sol.
3: Minha inveja.
2: O estúdio não tem janelas.
3: Olha, o comboio aqui a passar. Eu queria dizer à minha mãe que ela vai passar aqui. E queria dizer à Cota Sara, se ela passar aqui, que manda um ganda kiss.
1: Ela que berre. A dizer, Rich.
3: Ah, está dentro do comboio e começa. Oh, filha! Oh, Rich!
2: Não, nós dizemos bridge, ela diz town.
3: Olha, é boa também.
1: Isso era bonito.
3: Portanto, fica aí à espera, está bem? E tu também, se estiveres no comboio, se fores ali para a linha. Não é? Uhum. Não vais para a linha, vais para o comboio, mas foste em direção a Cascais, acho que nos consegues ver melhor.
1: E o dia vai ser muito melhor, vais ver.
3: Eu estou com uma inveja
1: de quem passa por nós a ver. Eu percebo, sim, sim. A chegar a Mega, já a seguir tens o som do momento, ou um dos sons do momento. C'est la vie, é o Richie Campbell e também o Plutónio, já a seguir. 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

0: televisão. E acaba aceitando o homem que tem televisão. Acaba assistindo a visão na televisão. Isso, né?
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0: Richie Campbell e também Plutónio. C'est la vie. São 7h25, esta faz parte de Elephant in the Room, que é o novo álbum de Richie Campbell. Agora, o Mateus Lourenço treinou muito este momento para o Richie. Ele ainda não chegou, mas ele vai fazer a mesma.
1: Foi a noite toda nisto.
2: Tenho a dizer que me estão a pôr numa armadilha, numa cilada, mas eu consigo dizer o início desta música de cabeça, acho eu.
0: Então vá.
2: Quando uma mulher nega um homem que tem visão e acaba aceitando o homem que tem televisão, acaba assistindo a visão
0: na televisão.
2: Visto, né?
0: Vi,
2: disse,
0: vi.
2: Isso é muito
0: foi a noite tão bom. Tiveste muito bem. E por falar em visão, isso é algo que a Mega tem e, portanto, apanha esta, está bem?
1: São 50.505 euros no grandioso jogo da mala.
2: 7, 6, 1, 10, 10, 10. 50 mil euros.
1: E o euro é mais
0: muito,
1: IVA.
0: Muito
1: coisa
0: dinheiro.
1: Pouca, liga.
0: E por falar em grandioso, já o temos aqui connosco, portanto, já a seguir, Richie Campbell conversa connosco. Primeiro, DJ Telly e também Wet Bad Gang com álcool e prazer.

0: Justin Bieber com este Speed Demon, agora que são 7h33 e já temos connosco Richie. Bom dia.
1: Bom dia, bom dia a todos.
0: Bom dia. Tu, como é que eu posso dizer? Tu és um artista mais low profile, que não gosta de se expor muito, que não costumas dar entrevistas. Entretanto, lembraste de dar várias.
1: Yeah.
0: Portanto, nós agora temos aqui uma missão mais difícil e
2: muito complicada.
0: Vamos te fazer as perguntas que nunca ninguém te fez.
1: Ok.
0: Ok.
1: Acho que sim, é.
3: Começando
1: na boa, na boa.
0: Uma mais difícil.
3: O que é que tomas ao pequeno almoço? Era o que eu vinha aqui trazer.
0: E depois vamos embora.
1: É assim mesmo?
3: Isso é isto
1: mesmo que vocês querem, saber.
0: Exatamente. É.
1: Pá, ovos e café.
0: É lá.
1: Okay. Incrível ou não?
0: Aí.
3: Incrível.
0: Está-se
1: artista,
0: bem, por acaso.
1: Pequeno almoço artista.
0: Por acaso, sim. É vibe.
1: Sim.
0: É vibes. É vibes, cartel. Olha,
1: obrigado,
0: e horas de sono, como é que nós estamos?
1: Hoje estamos mal.
0: Hoje estamos mal.
2: Mas por norma é tipo o quê?
1: Por norma é tipo 9h30.
2: 9h30?
1: Não, é 9h30, tipo horas de sono, já.
0: 9h30? Ah, não acordas às
1: 9h30. Eu deito-me cedo e acordo tipo às 9h30.
0: Ok.
3: Ah, mas acorda, é que é deitar cedo. Tu acordas às 9h30 e dormes
1: tipo,
3: às 9h30.
1: Eu gosto de estar tipo a dormir à meia-noite, já.
0: Ah, boa. Okay. Então estás fresco.
1: Normal.
2: Ok, tá fresh.
0: Olha, nós há bocado estivemos aqui a ouvir a tua música, Se Lá Vi, e já é sabido que tu tens um grande respeito e admiração pelo Plutónio. E nós queríamos saber, porque quando tu conheceste o Plutónio foi no campo pequeno do Dengas, certo?
1: Exato, Coliseu.
0: Coliseu, pronto.
1: Coliseu.
0: E tiveram assim uma breve conversa, assim uma interação rápida, marcaram depois disso um jantar e desde então são inseparáveis. O que é que o Plutónio, nessa curta interação, te disse tão marcante que tu quiseste logo ir jantar com ele?
1: Eu não me lembro especificamente o que é que ele disse, mas eu acho que teve bem a ver com as referências serem comuns.
0: Okay.
1: Ou seja, nós temos mais ou menos a mesma idade.
3: Okay.
1: E imediatamente quando começámos a falar do que é que gostávamos e que música é que ouvíamos e quem é que era o melhor artista ou o pior artista, estávamos em linha entre
3: logo ligados.
1: Yeah, eu acho que foi desde aí.
2: Tiveram
1: que...
2: a conexão.
1: Yeah.
0: Olha, em relação ao Se Lá Vi, não estavas muito a sentir a música? Teve para ir para o lixo?
3: Não, e temos que agradecer ao Charlie.
2: Olha, pois é que ia tornar-se algo trágico.
1: Yeah.
0: Que não... O que é que não estavas a sentir na música?
1: Para ser sincero, eu sou assim com quase todas.
0: Ah.
1: Eu tenho este. Yeah, eu preciso de um empurrão de outras pessoas para, para acabar grande parte.
0: Okay.
1: Especialmente quando são cenas mais fora do que eu costumo fazer, que
0: certo.
1: É o caso do Se Lá Vi.
0: Exatamente.
1: Às vezes eu sinto que pode não fazer sentido para mim. E de repente, claro, aquilo com o Plutónio de repente tem outro significado.
3: E quando houve quase 140, como falaste no Watchtem, eu fiquei, tenho que perguntar, no meio do teu Squid Game musical, que é o que eu sinto, que é tipo, quem é que se vai safar? 140 sons, quem é que vem aí? Tipo, qual é a música vencedora? Ou seja, qual é que foi a primeira que durou e se aguentou até chegar ao álbum?
1: Isso é uma boa pergunta, porque é isso que acontece, é a que sobrevive, estás a ver?
3: É isso, é isso.
1: Eu diria que a que sobreviveu mais tempo a ter sido provavelmente o From Morning.
0: Boa.
3: Okay.
0: Gosto.
3: 9h30.
1: Ou talvez o Insomnia, pai.
0: Ok.
1: E a ação das
3: tudo, a ver com, tudo a ver com sono. Por isso é que nós começámos a falar do teu sono. Chegámos aqui.
2: Imagina, ele dorme bem. Nós tendo insónia deve ser complicado para a tua vida, não é? Deve
1: é
2: ser
1: tão,
2: mesmo ali.
1: Tão raro que,
0: tão raro que tu.
1: Que vale a pena fazer uma música sobre.
0: Vou aproveitar isto.
1: Literal, o que aconteceu.
0: Vamos estar com o Richie até às 10 da manhã. Portanto, não saias de aí. E neste momento... Há o lugar às novas em direto de Caxias hoje. Temos aqui toda a gente. Temos a Lisa,
3: senhora.
0: A Anitta e a Rima também aqui.
2: Nós hoje estamos aí.
3: É
2: olha,
3: verdade.
2: Digo-te uma coisa. Esta música faz parte do novo... Do novo não. Do álbum oficial do Campeonato Mundial de futebol.
3: Tenho uma coisa a dizer. O Mundial
2: FIFA.
3: Começa hoje.
0: Ui.
3: O Mundial começa hoje.
0: Isto não estamos aqui a brincar.
2: Estás em pulgas hoje, Mateus. Então por isso é que tu escolheste o lugar às novas de hoje.
3: É um bocado.
2: Não é?
0: Olha, mas neste álbum encontramos artistas de diferentes continentes e diferentes géneros musicais, em que o objetivo no fundo é só um: celebrar a música, o futebol e a ligação das pessoas de todo o mundo, porque tanto a música como o futebol tem
2: um encanto,
0: esse
2: na verdade.
0: Ponto em comum, não é? Unir as pessoas.
3: Unir pessoas.
0: Lisa, Anitta e também Rima no Lugar às Novas, com esta que se chama Goals. São 7h38.

0: Acabaste de ouvir o Lugar às Novas de hoje na Mega, junto a Lisa, Anitta e também Rima, com esta que se chama Goals. Um grande gol é estarmos a fazer esta emissão hoje em direto de Caxias, porque o Richie está aqui connosco e acabou de lançar não só o álbum, como também um documentário.
1: Exatamente.
0: E nós sabemos que estavas um bocadinho tenso, não é? Com o documentário, porque nunca tinhas feito um álbum. Já tens alguns? Sete, não é? Sete, seis, sete.
2: O Pedro da Mota é que me disse que são sete. Eu achava que eram seis, mas
3: sete.
2: Vão ficar sete.
3: Vamos contar os sete para bater certo.
0: Exatamente. E a pergunta é: quantas vezes já viste o documentário? Já tinhas visto muitas?
2: Já vi, mesmo depois de sair, já vi imensas.
0: Imensas.
2: Yeah. Eu quis ver bué vezes durante o processo, porque, como estavas a dizer, é uma coisa que eu nunca fiz. E eu queria ter a certeza que aquilo ficava exatamente como eu queria, especialmente do tom do que eu estava a dizer. Estou a falar de um tema que é sensível e queria que ficasse tudo bem explicado. E depois de sair, vi várias vezes com o alívio de tipo de está feito.
0: Já está.
3: Boa.
2: Yeah. E já vi uma outra vez a mostrar a pessoas, porque gosto de estar ao lado de certas pessoas tipo próximas
0: para ver as reações.
1: Yeah. Vês o documentário como se vê story. Eu quando meto um story, vejo o story eu e depois vejo como é que esta pessoa vai ver o meu story.
3: Imagina, não é?
1: Vês o documentário igual?
2: Foi exatamente o que eu fiz na estreia, foi exatamente esse exercício que eu estava a fazer.
3: E qual é que tem sido o feedback?
2: Eu acho que as pessoas estão a gostar. Eu fico surpreendido porque aquilo é uma hora e eu pergunto a toda a gente se não acharam uma seca.
3: Não, porque vê-se num instantinho. Hora...
2: Pois, mas
1: por acaso,
2: sou eu.
1: Sincero,
0: mas é normal.
1: Hora
0: deu.
3: Mas tu estás sempre, estás farto de ver, então estás sempre a achar que aquilo
0: não
3: demora.
0: E é sobre ti. Exato, é outra pessoa, tu estavas na boa.
2: Exatamente. Claro. Imagina, se eu estivesse mega confiante contigo, porque é que acharam de uma hora inteira sobre mim?
0: Yeah. Mas isso, exato, também não seria fixe teres essa postura.
2: É normal ter este...
0: Aliás, eu até queria mais sobre mim.
3: Estavas bicho uma hora.
2: Acho que é normal ter esta.
0: Acho que.
2: Mas foi uma pergunta que eu já me esqueci, porque divagámos.
0: Ah, era o feedback.
2: Eu acho que as pessoas estão a gostar de ter este contexto que se calhar nunca tiveram. Acho que há muitas pessoas que tinham ideias diferentes e que agora sabem a história real, ou uma parte da história real.
1: Eu tinha essa curiosidade, apesar de ter saído há pouco tempo, se tu já sentiste algum impacto nesse sentido de tu nunca te mostras tanto. E apesar disso, há muitas pessoas que são mesmo tuas fãs. Eu por acaso sou. Então, tipo, eu por acaso sou uma delas. Então, eu a ver o documentário, foi mesmo tipo, boa, vou ver aqui cenas do Richie que nunca vi. E é se já percebeste, com pessoas ou com fãs ou ainda não, essa camada de profundidade, ou se não?
2: Acho que ainda é cedo, mas já percebi, foi isso. Acho que há muitas pessoas que meio que... redescobriram um bocadinho, tipo, uma ligação comigo por saberem mais um bocadinho. Eu acho que às vezes nós temos... É importante... Eu, como artista, gosto de que seja a música a falar, mas eu já percebi que às vezes as pessoas gostam também de... Especialmente quando é um artista como eu, que não consegues perceber imediatamente o que eu digo nas músicas, então essa ligação é um bocado mais difícil. Acho que as pessoas gostam de saber um bocado mais de ti e isso liga melhor à música.
1: Yeah.
0: Não, eu acho que é isso, completamente. Eu que também sou tua fã. Eu também. Não é só o Mateus.
3: Eu também, Rita. Já agora.
0: Mas eu acho que é também por isso, porque tu sabes gerir bem esse mistério.
3: Yeah.
0: E depois, quando entregas, nós ficamos tipo, e aí, bora aproveitar, porque não sabemos quando é que será a próxima. Richie Campbell, agora com esta You, 7:44.

0: Shakira e Burna Boy com esta Dai Dai, a música, o hino deste Mundial, não é? E acabámos de ouvir Burna Boy, que é um dos artistas favoritos de Richie Campbell, certo?
1: É um dos.
0: Gostavas de fazer um feat com ele?
1: Gostava e...
2: Nós também.
1: Estamos à espera.
0: E ele também. Não sei se sabe, acabámos de ter a mensagem dele agora.
3: 968-689-229.
0: A dizer que gostava
3: Waiting
0: muito.
3: For this feat.
0: Nah, this guy is a wife, man. Está a dizer isto. 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
0: 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A chegar à Mega, já a seguir, tem Chico da Tina com Vícios.

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0: Passam 2:08 AM, estamos com uma emissão muito especial com o Richie, mas primeiro, ouves as Trinos. Bom dia, Filipa.
1: Olá, bom dia, Pilar. O Papa já está a caminho das Ilhas Canárias. O avião da Ibéria que leva Leão 14 deixou o aeroporto de Barcelona às 7:30 e deve aterrar daqui a menos de uma hora na base aérea da Gran Canária. O Papa vai estar 2 dias nas Ilhas Canárias. A imigração será o tema central. Já esta manhã, em entrevista à Mega, o Bispo das Canárias, Dom José Mazuelos Pérez, alerta para a quantidade de imigrantes que chegam ao arquipélago e acabam a viver na rua. Os jovens com deficiência ou cancro também serão obrigados a fazer até 15 horas de trabalho social para receber a prestação social única. A obrigação está prevista na proposta do Governo, consultada pelo Jornal de Notícias. A Mega Eats também já questionou o Governo sobre a nova PSU, mas continua sem resposta. O verão vai ser desafiante, admite o novo presidente da Agência de Gestão dos Fogos Rurais. No programa Hora da Verdade, a Renascença e do Jornal Público, Paulo Mateus sublinha que a atenção está virada para a região centro. Tudo preparado para o Mundial de Futebol. Começa às 20h com o jogo México-África do Sul. Portugal junta-se amanhã. A seleção viaja esta sexta-feira para Miami. Tem o primeiro jogo na quarta com a República Democrática do Congo às 18h.
0: Obrigada, Filipa. Tens mais Trinos às 21h. Joana, como é que está o trânsito?
2: No Porto, na BCI, sentido Freixo, a Rábida com lenta. Não é com lenta, está lenta entre Bonjoia. Está lenta entre Bonjoia e A3. E no inverso, filas entre Valadares e a Boa Vista. E não, lentidão a partir de Santo Ovídio, com os acessos à BCI todos preenchidos. Em Lisboa, filas no IC19, no sentido Sintra-Lisboa, entre Massamá e Amadora. E a segunda circular, no sentido Benfica-Aeroporto, lenta entre Benfica e o Campo Grande. Filas também na A5, no sentido Cascais-Lisboa, entre Caxias, onde nós estamos, e Carnaxide. E mais à frente, ainda entre o viaduto Duarte Pacheco e as Amoreiras. Acesso à Ponte 25 de Abril, lento a partir do Laranjeiro. A linha verde 850-5010. O tempo é com ele. Mateus.
3: Eu sou ele e hoje podes contar com céu pouco nublado ou limpo e uma acentuada subida de temperatura, por isso prepara, hidrata-te, bebe água, que é muito importante, rico fazeres. As máximas são de 35 graus para Braga, 31 para o Porto, 32 para Viseu e Faro, Coimbra e Lisboa a chegar aos 36 graus de máxima, Évora aos 38 e Caxias aos 31.
2: Cheio tudo para muito importante.
3: Estamos cá.
0: Estamos em Caxias e vamos continuar até às 10 da manhã porque temos o Richie Campbell connosco. Primeiro na Mega, Harry Styles com mais música nova.

0: O rei de Caxias.
1: O rei.
2: Yeah. Eu vou tratar-te por Richie. Não estás sempre a dizer o Richie Campbell.
0: Sim, pois, é. Não é preciso o meu campo.
2: Exatamente. Exatamente.
0: Richie, que começou muito novo a fazer música, bem, que entrada profissional agora, não foi? Começou muito novo a fazer.
1: O mais novo a dizer isto.
0: Exatamente. E até porque disseste numa entrevista à Madalena Costa, desta rádio, da Mega.
3: Gostei muito da entrevista.
2: Foi muito boa.
0: Passo a citar: greatness é descobrirmos aquilo que queremos fazer da vida e perseguir isso.
2: Oh,
0: tu
2: yeah.
0: tiveste sorte de o saber cedo. E eu quero-te perguntar como é que tu também soubeste que devias publicar a Blame It On Me naquele exatamente da tua vida, ou seja, porque na altura estavas meio que por tua conta ainda, né?
3: Yeah.
2: Não havia agência, não passavas ainda nas rádios,
1: estavas por tua conta
2: de viragem depois no fundo.
3: Sim, isso era mais ou menos quando eu conheci o Ben, que foi meu manager durante bué anos e é o meu melhor amigo. E na altura era um bocado eu e ele que começámos a. Tivemos esta ideia de eu começar a minha carreira a solo. E planeávamos tudo, estás a ver? Tipo, provavelmente era ele que fazia as capas e não sei o quê.
2: Certo.
3: E foi, era, na altura era pôr no YouTube e esperar ver o que acontecia, depois arranjar sítios para tocar e foi coisa de quem gostava de cantar e quem queria pôr música cá fora sem nenhum knowledge de indústria, de nada. E foi um bocado, as pessoas gostaram da música e
1: escutaste um bocado pequeno.
3: Yeah.
1: 7 mil pessoas.
3: Foi com essa e com acho que com o álbum. O primeiro álbum onde essa música estava. Era uma altura diferente, né? Nós não tínhamos referência, não sabíamos se as pessoas estavam a ouvir ou não, e acabávamos por descobrir quando anunciavas um concerto.
2: Exatamente.
0: Pois é.
1: E quem foi o primeiro a dizer depois desta noite: ok, Richie,
0: sim,
1: vamos agarrar em ti e let's go?
0: Nesse dia disseste que vieram falar contigo. Tu podes dizer quem foi. Tu podes dizer quem foi.
3: Foi a Paula Homem. A Paula Homem, que na altura era da. Na altura estava na Valentim de Carvalho.
2: Ok.
3: E que entretanto depois foi para a Sony.
2: Uh-huh.
3: E levou-me da Valentim de Carvalho para a Sony.
2: Muito bem. Okay. Qual é que foi a interação? Lembras-te?
3: Não me lembro bem. Não vou mentir.
0: Disseste,
3: não
0: me lembro bem. Now you want me.
1: Ah, agora queres, não é?
3: Ah, agora, né?
0: Now they
2: agora,
0: want me.
2: Blame it on
3: let's talk money.
2: Yeah. Exato.
3: Não, mas ela foi muito. Eu gostei muito da forma como ela lidou connosco, até porque na altura nós íamos lançar o That's How You Roll.
2: Uh-huh.
3: Isto foi antes de lançarmos o That's How You Roll, e ela disse que queria trabalhar connosco. E depois, dias antes de lançarmos o That's How You Roll, nós decidimos que afinal queríamos lançar a música grátis, porque na altura não se vendia discos, e ela disse: eu quero trabalhar com vocês na mesma.
2: Fixe.
3: E para nós isso foi muito estranho, porque uma editora queira trabalhar connosco independentemente de nós queremos lançar uma música pela editora ou não.
0: Foi logo um bom sinal.
3: Foi logo estranho, não é? Porque se ela, o trabalho dela era vender discos.
2: Claro,
3: e ela estava disposta a trabalhar comigo mesmo eu querendo lançar a música grátis, e isso foi um bom sinal.
2: Exatamente. E foi também, lá está, como tu tinhas dito e já disseste algumas vezes, foi numa altura em que era muito mais difícil ser-se artista, não é? Porque hoje em dia, como tu disseste bem, já há exemplos de pessoas que seguem esta carreira e que é possível. Nesta altura em que é mais estranho, tu sentes que há mais de positivo ou de negativo, no sentido em que há mais artistas, é mais fácil, mas por outro lado, também não há aquele processo que tu tiveste, ou um plutónio, de lutar pelas
1: virar
2: coisas,
1: luta.
2: De saber
1: Exato.
2: O que é estar sozinho. Tem mais positivo ou de negativo? O que é que tu achas?
1: Agora é mais rápido.
3: É difícil de comparar os dois, os dois tempos, porque por um lado é mais fácil, porque lá está, tens um blueprint, não é? Tens uma coisa a seguir, tens pessoas, sabes o que é que has de fazer.
2: Uhum.
3: Por outro lado também há muito mais barulho.
2: Uhum.
3: E isso pode e há mais urgência, acho, de ter sucesso imediatamente.
2: Yeah.
3: E lá está, eu tive a sorte de gostar do que fazia e de ter tempo para trabalhar no que fazia até dar certo. E isso aí na altura não me suava a que eu estava a trabalhar e não estava a conseguir chegar a um sítio. E acho que hoje em dia, por ser uma coisa mais real, a primeira música que tu lanças já está à espera de resultados. Depois tipo, é uma sucessão de não foi esta que funcionou.
1: É de comparar, não é? Estás-te a comparar aos outros.
2: Desse objetivo de bateres no fundo, e se calhar abdicas daquilo que tu mais gostas de cantar ou de fazer.
3: Sim,
2: ou...
3: e de divertires do processo.
2: Exatamente.
3: Porque estás constantemente a deparar-te com casos de artistas que lançam uma e rebentam logo, e é muito difícil tu não te comparares com isso. E o que eu gosto mais foi de no meu tempo, dar para preservar essa ligação que nós tínhamos com o que fazíamos, que era tipo correr por gosto só.
2: Uhum. Sim, sim.
3: Como não era mesmo uma realidade, era um hobby. Exatamente. E o hobby depois tornou-se profissão.
2: Para quem está a começar agora, sabemos que um conselho que tu nunca darias é pá, faz um TikTok e mostra-te, mas se calhar a seguir podes dar o teu melhor conselho. Pode ser?
3: Pode ser.
2: Na Mega, segues agora com esta que é uma ganda vibe, fuck up and make up. Sim, disse isto em rádio.
1: É mesmo, da rádio.
2: Então, 8 e 16, Richie Campbell, agora no Snooze.

0: Mega Hits com Richie Campbell. Fuck Up and Make Up. São 8h18 e nós estamos em Caxias, mais especificamente na carruagem. Portanto, é normal que vás ouvindo assim um ruído de fundo, um som ambiente, para te sentires ainda mais perto do,
1: sim,
0: do Richie.
1: É para saberes que é verdade e que estamos mesmo aqui.
2: Sim, nós aqui não mentimos.
0: Exatamente. Nós aqui trabalhamos com a verdade e o Richie também é uma pessoa de verdade e muito consistente naquilo que vai fazendo e tem feito ao longo da carreira. E portanto, Richie, agora é o teu momento de dares um conselho a quem está a ouvir e que queira, sei lá, ser artista ou não, ou adaptar ao contexto dele.
3: Continuando a história que estávamos a falar há bocado de TikTok e etc, eu acho que o que eu faria se eu tivesse a começar agora era deixar de olhar para a internet como a única fonte de referência do teu sucesso, ou seja, deixar de contabilizar tanto os views ou os likes ou os streams, etc, porque eu acho que isso rouba-te da possibilidade de lançares uma música que tem 500 streams ou 500 views e poderes fazer um concerto numa sala para 200 pessoas.
0: Uhum.
3: E isso pode ser, essa experiência, para além de te mostrar onde é que tu estás verdadeiramente, pode dar motivação para voltares para o estúdio e fazeres mais música.
0: Uhum. Ou seja, pode ser mais real esse feedback, nem que sejam de 200 pessoas, do que se calhar teres um alcance gigante.
2: Sim, estás mesmo
0: e
2: olhar para eles,
0: porque te encostas um bocado.
3: Sem dúvida. Não, eu acho que hoje em dia toda a gente está à espera que a internet dê um sinal de que tu podes fazer um concerto. E muitas vezes até esperar, uhum, que te liguem para ires fazer um concerto. E eu acho que é muito mais importante tu teres o teu próprio caminho e fazeres o teu próprio caminho e definires que, pá, se eu tenho 500 pessoas a ouvir esta música, posso ir tocar a um bar, não sei o quê. Uhum. Se de repente há uma música que tem 2000, se calhar já posso fazer uma sala maior.
0: Uhum.
3: E tu...
1: sobe de forma orgânica.
3: E sem contares com a internet, tu ires fazendo esse caminho, porque é aí que tu vais perceber verdadeiramente, tipo, claro, quem é que está a ouvir a tua música, que música é que estão a ouvir. E isso é uma ferramenta bem importante também para tu próprio perceberes o que é que deves fazer, o que é que está a funcionar com as pessoas, o que é que não está. Se tu estiveres em casa à espera do teu primeiro milhão e da tua primeira,
0: certo,
3: queima das fitas, se tu não chegares até lá, tu estás-te a roubar de boas lições no intermédio, uhum, que podem ser
0: bem
3: úteis.
0: Se calhar até as mais importantes.
2: As
0: tu agora, quando estavas a falar, isso também nos leva a pensar um bocadinho no nosso trabalho, neste caso na rádio, que nós temos que lidar com isso de... pode estar apenas uma pessoa a ouvir-nos, que já vale a pena estarmos a fazer rádio e não estarmos a pensar, será que temos 80 mil neste momento, será que não temos? É um bocadinho idêntico. E eu queria-te perguntar se tu te lembras da primeira vez em que, uhum, a tua música tocou na rádio?
3: Lembro, sim, senhor. Vou mentir e vou juntar as duas histórias. Vou dizer que foi na Mega, porque foi dos primeiros sítios que tocou,
0: sim,
3: a minha música. Por acaso, esta vez não foi, mas eu vou fingir que foi.
0: Okay.
3: E eu sei exatamente onde é que estava. Estava a passar por uma bomba,
0: uh-huh,
3: e tocou, e eu tipo, entrei para a bomba e parei e tipo, fiquei só
2: para aproveitar esse momento.
0: E é lindo. Sim.
1: Contemplar.
3: Perfeitamente.
0: Foi mesmo uma bomba, literalmente.
3: Yeah, yeah.
0: Foi o sítio certo. A chegar à Mega, já a seguir, nós temos uma das nossas favoritas, Mateus, a Calling, a chegar.
1: Ih, boa,
0: portanto,
1: boa,
0: não saias daí, são 8h21 e não saias mesmo daí, porque o Richie tem algo para te dizer muito importante até às 10 da manhã, portanto,
2: oh, yeah,
0: não saias daí.
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0: É uma das minhas favoritas do Elephant in the Room, novo álbum de Richie Campbell. Esta chama-se Calling. Estamos contigo até às 10, hoje em direto de Caxias.
1: Peço desculpa.
0: Tens toda a razão. Oh my gosh, tens toda a razão.
2: É mesmo real.
0: Estamos em direto de Caxias, como eu estava a dizer aqui na carruagem. É uma emissão especial. E agora vamos aqui a uma situação que parece completamente inventada, mas que foi real.
3: Exatamente, eu posso citar. Estava no carro do Gentleman a mostrar-lhe as minhas músicas quando me apontaram uma arma à cabeça. Apesar desta frase parecer completamente inventada e real, tu tens outra história deste género tão surreal que pareça mentira, ou queres aprofundar esta?
1: Posso aprofundar esta?
0: Boa.
1: Felizmente não tenho muitas. Não, esta foi num parque de estacionamento de uma festa na Jamaica, uhum. Que eu fui ter com o Gentleman, acho que era o último dia que ele estava na Jamaica, ele disse vem ter comigo aqui, eu cheguei e ele estava à porta dessa festa e tinha acabado de gravar um álbum, então tipo, chamou-me para entrar no carro, entramos no carro e aquilo, vidros fumados, então estás lá dentro no escuro,
0: yeah.
1: E eu do nada vejo uma luz do meu lado e olho e tenho uma metralhadora apontada à cabeça e na altura eu não percebi imediatamente que era a polícia porque... Pá, estava a paisana.
3: Ah, ok. Yeah.
1: E depois tiraram toda a gente do carro e foi rusga. E ele, e não sei se foi ele, não, foi o outro artista que estava com ele, foi para a esquadra. Meu o Ben Deus. Ainda teve de conduzir o carro dele para foi um filme.
2: Eu chorava.
0: Mas tu, mas ou seja, a tua reação naquele momento foi uma não reação? Foi tipo, o que é que está a acontecer? Ficaste só apático? Ou...
1: O meu pânico foi de achar que estávamos a ser assaltados porque aquilo, claro. Porque ele não estava vestido à polícia.
2: Pois.
1: E mesmo depois, a atitude dele não era de polícia.
0: Ok.
3: Ainda pois, era isso que eu ia dizer. Yeah. Essa atitude, se os polícias, tipo,
0: de lá.
3: Se o patuá jamaicano deles também é assim cantado e não
1: assusta,
3: bate.
1: Não bate. Ou seja. O nível de... É um país perigoso, é um país que tem níveis de criminalidade alta, então tipo, o tipo de polícia é proporcional ao... Okay,
0: claro, ao tipo de espaço que existe. Também tens uma situação caricata não perigosa, mas que foste almoçar
2: super
0: com o Fat Joe a Portugal.
3: Como é que se gera?
0: Parece quase sketch, a tua vida é um sketch.
2: Olha, vou a Portugal e com o Fat Joe. Já vou.
3: E ele é que estava a par da Portugal.
1: Sim, sim, ele disse bem interessante.
0: O Richie não conhecia também o Fat Joe, foi tudo ao contrário.
2: São os croquetes da Portugal e ele não aguentou.
0: Olha, como é que está a vossa relação, tanto com o Gentleman como com o Fat Joe?
1: Sabes que por acaso estava a dizer, o Fat Joe mudou de número e eu não tenho o número dele. Pá. Por acaso tentei ligar há uns 6 meses. Foi culpa minha porque nós ainda depois de decidimos que não íamos trabalhar juntos.
0: Certo.
1: Uhum. Continuámos a ter uma relação fixe,
2: boa.
1: E ele levou mesmo na boa e eu lembro que
2: ele
1: até...
2: Ele não amou?
1: Não, de todo. E houve uma altura que acho que a mãe dele estava doente e nós ainda falámos umas 2 ou 3 vezes nessa altura. Tipo, era um gajo mesmo
0: certo.
1: Fácil de lidar e era ganda bacana. Independentemente de termos trabalhado ou não, e o gajo ficámos com uma relação fixe, só que pá, mudou de telemóvel.
0: Então ele também não avisa.
2: Mudou tarifário, mudou tudo.
1: Não avisa, né?
0: Se calhar ele deixou o contacto dele na Portugália.
2: Sim, ele tem.
1: No dia em que eu for a Portugal, eu vou-me
0: dizer.
1: O senhor Fat Joe deixou o número.
0: Exatamente. E em relação ao Gentleman?
1: O Gentleman é vou entrar no álbum dele agora.
0: Ah,
1: aquela
0: boa.
1: Música que está no documentário é para o álbum dele e é alguém com quem eu já me cruzo há imensos anos. Uhum. E.
0: Vocês têm uma música juntos?
3: Revolution, ou não?
1: Não, só na versão ao vivo, que está do álbum
0: do
1: Campo Pequeno.
0: Okay.
1: Sim, porque ele veio cá e cantou. Por acaso não temos nenhuma música juntos até agora. Yeah.
3: Vão ter agora,
0: Vão ter agora.
3: Boas notícias.
0: Vamos então. Tu és um gentleman.
3: Consideras-te?
1: Eu quero acreditar que sim, para bem da minha mãe.
2: Ah, pois.
0: Mas por acaso tens ar de ser?
1: Obrigado.
0: Nem é ares, porque o ar eu já não acredito nessa, já não tenho idade de acreditar, não é?
2: Sim, sim, sim,
0: é mesmo
2: sim,
0: daquilo que tu vais dizendo.
1: Fala-nos mais,
0: daquilo que tu vais dizendo e mostrando, acho que és uma pessoa consistente. Mas eu queria perceber pequenas atitudes que tu achas que tens, que é tipo, pá, ganda gentleman.
2: Eu sou mesmo gentleman.
1: Não, eu acho que fui bem educado pela minha mãe e pelo meu pai.
0: Uhum.
1: Eu tenho aquelas de. Há uns clássicos de andar sempre do lado fora da estrada.
0: Ah, pois. Claro.
1: Eu abro portas também.
0: Abres portas e não é, e não é só literal.
2: Exato.
0: Também abres portas porque na Bridgestone
2: exatamente.
0: És olheiro
1: certo.
0: No fundo e abres portas às pessoas.
1: Eu diria que sou cavalheiro. Yeah.
0: Eu também diria que sim.
1: Sim, obrigado.
0: Tá bem. E o gentleman também diz que sim. Vamos ouvi-lo agora com esta Superior.

0: E Yuri também, o Wattpad Gang com este Teletubbies, agora que são 8h40, é uma emissão especial, estamos em direto de Caxias, aqui num spot muito, muito cool, como aliás nós somos, muito cool.
1: Oh,
0: estamos
1: yeah.
0: na carruagem com o Richie. Richie, já falámos aqui de muitas coisas e ainda não falámos da Bridgetown, que tu abriste no fundo em 2015 e em que tu tens, daquilo que nós percebemos, a função de olheiros. Em quem é que tu andas de olho? Profissionalmente. Ou não? Nós, e agora não. Tu dizes, eu profissionalmente não quero dizer, só mesmo.
2: Não, mas pá, não, ou seja, não, há várias. Nós temos várias pessoas que estamos de olho e uhum. que estamos a preparar para apresentar, mas eu preferia apresentar quando tiver. Quando a música estiver pronta. Okay. Mas uma das artistas que eu tenho andado a ouvir mais é a Rijlene.
0: Ok, sim.
2: Que é uma artista cabo-verdiana.
0: Tu até disseste que quem for ouvir e não gostar pode deixar de seguir.
2: Eu acho que sim, porque ela
0: eu gostei disso, achei querido.
2: No que toca ao público português, ela tem um bocado o mesmo problema que eu, que é falar numa língua que as pessoas não percebem.
0: Ok.
2: Mas eu acho que a voz dela é transversal e eu entendo que hoje em dia seja as pessoas têm mais dificuldade para ouvir coisas que não compreendem e têm menos atenção, mas eu acho que se tirarem um tempo para ouvir aquele álbum, acho que é indiscutível que é uma artista incrível, que tem 24 anos e tu sentes na voz que ela tem história de
0: Sim,
2: gerações.
0: Sim, completamente, 24.
2: Yeah, 24.
0: O que é que está a acontecer com esta geração?
1: Pois é, verdade.
2: Yeah.
1: Andou a comer adubo.
3: 24 anos.
0: E tu 23, Matheus.
1: Oh, Matheus, também não, qual é que é o espanto, não é?
3: Eu disse isto só para tu dizer. Richie, tu também já admitiste que estamos a falar de estares de olho e pessoas e artistas que respeitas muito a arte da pessoa e que não vais só fazer uma música sem conhecer.
1: Tem que haver conexão.
3: Exato. Já aconteceu tu gostares da música de algum artista ou da arte, a Bridgetown também tem comediantes,
0: uhum.
3: E depois, quando conheces a pessoa... afinal,
0: não consegues separar depois a arte, ou seja, aquela pessoa não.
2: Mais vezes do que o contrário, até diria. Mas eu acho que isso é normal. Acho que quanto mais nós crescemos, mais percebemos claro. Que não nos identificamos com a maior parte das pessoas.
0: E bem, mas qual é para ti assim uma red flag que é logo, pá, se esta pessoa fizer isto, não dá.
2: Em música eu acho que é muito óbvio para mim quando um artista está mais focado nos... Em atenção do que em fazer música.
0: Uhum. Em trabalho.
3: Isso, percebo.
2: E eu compreendo isso, estás a ver? Eu acho que, especialmente no mundo de hoje em dia, como estávamos a falar há bocado, de ser um caminho de carreira muito mais real.
0: Uhum.
2: Então há pessoas que se calhar podem não gostar assim tanto de música, mas gostam mais da atenção e a música é o caminho que elas encontram para chegar a essa atenção.
0: Uhum.
2: Mas eu acho que isso é sempre um mau sinal, porque mais tarde ou mais cedo vai querer dizer que tu vais atrás dessa atenção em vez da música.
0: Estás à procura do objetivo errado, eu acho.
2: Exato. Não
0: é? No fundo é um bocadinho isso. Vamos dar atenção sim a este grande som, que é o favorito da Joana. Joana, faz o favor de apresentar.
1: Eu amo Richie Campbell agora com Look What You've Done.
0: É um grande som.
1: Um grande som mesmo.
0: São 8h43. Obrigada por estares desse lado.

0: Olivia Rodrigo com esta Drop Dead, agora que são 8h49, boa quinta-feira, o Snooze em direto de Caxias, na carruagem.
1: Oh, yeah!
2: Olha,
1: realmente está aqui.
3: Sim, está a chegar às 9 da manhã.
0: É verdade.
3: O descalabro vai chegar.
0: Exato, às 9 da manhã.
3: É moca de sono.
0: É moca de tudo.
1: Ainda não vi café.
0: Pedimos já desculpa aqui.
3: O que é que eu te quero perguntar? Eu sei que gostas de futebol. Eu também.
4: E há... para apagar, sempre vocês fazem silêncio, tipo, adormeço uma beca agora. Sem chuva.
3: Eu sei que gostas de futebol, eu também. E há aqueles adeptos.
0: E nós
3: que...
0: também,
1: e nós Mateus, também.
0: Parem
1: Mateus.
0: De
3: sim,
0: nos colar.
3: Eu
0: recebo imenso. É porque somos mulheres.
3: Vou fechar isto, é verdade, desculpem.
1: Olha o Mourinho, já se foi. Estás a ver? Eu sei.
3: Há adeptos que, rivais, por exemplo, eu preferia que o meu rival acabasse.
0: Sim.
3: Eu, por exemplo, não. Prefiro que os meus rivais continuem, porque eu gosto disso. Eu quero. Onde é que eu quero chegar? Acho
0: onde
3: que quando
0: é,
3: ficas num estado tão grande como o teu ou de outros artistas, acabam por influenciar outros e acaba por surgir uma escola que tu vês. Há esta influência àquela. Tu és gigante no que cantas e nunca ninguém se atreveu. Ou seja, eu imagino rappers em salas de aula e na tua tu continuas sozinho. Ninguém entra na tua sala para cantar aquilo que tu fazes. Tu gostavas que houvesse alguém ou é um pensamento que nunca tiveste?
4: Eu acho que não, eu percebo que não haja ninguém que. Porque a minha ligação à música jamaicana é bem específica.
3: Uhum. Certo.
4: Mas eu gosto de ver, mais do que na parte de música, eu gosto de ver quando as pessoas seguem mais estratégia e formas de viver a carreira e de viver a música, porque eu acho que isso aí é mais isso que eu quero influenciar as pessoas a fazer do que provavelmente fazer a música igual à minha, porque a minha música é sobre mim, né? Tipo,
0: sim, cada um e não tem é a só cantar experiência jamaicano, porque tu tens mesmo a ligação, não
4: exato.
0: É? Porque isso até era fazível se alguém quisesse agora começar a cantar, só que não tem
1: há toda uma envolvência.
0: A paixão que tu tens
4: certo.
0: E a ligação, portanto, nunca seria igual.
4: E eu acho que é isso. O muito mais importante é cada artista encontrar a sua voz,
0: claro.
4: Em que é que eles são únicos, mas.
0: Explorar.
4: Mas eu gosto de ter influenciado, se calhar, uma nova geração a fazer as coisas de uma certa forma.
0: Uhum.
3: Okay.
0: E
3: ainda,
0: ter medo, não é? Que nunca se acaba, tu ainda vais estar a fazê-lo muito mais tempo.
4: Se
0: portanto,
4: Deus quiser.
0: Fica desse lado, porque estamos a chegar às 9 da manhã e o Richie tem muito para te dizer.
1: Oh,
0: primeiro,
1: bem.
0: Ainda ouves o Ed Sheeran, que está a chegar já a seguir.
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0: Passa um minuto das 9 da manhã. Bom dia com o Snus, contigo até às 10 e com Richie Campbell. Primeiro, a Stringus com a Filipa.
1: O presidente da Agência de Gestão dos Focos Rurais admite que o verão será desafiante. Paulo Mateus sublinha que a atenção está virada para a região centro. São declarações numa entrevista à Renascença e ao Jornal Público. O Papa está a caminho das Ilhas Canárias. O avião da Ibéria que leva Leão 14 deve aterrar perto das 11 da manhã na base aérea de Gran Canária. A imigração será o tema central da visita de dois dias do Papa ao arquipélago. Em entrevista à Megaites, o Bispo das Canárias, D. José Mazuelos Pérez, alerta que a quantidade de imigrantes que chegam às Canárias e acabam a viver nas ruas é elevada. A União Europeia precisa de trabalhadores estrangeiros para responder à falta de mão de obra, mas muitos continuam a enfrentar discriminação, racismo e exploração. O alerta é da Agência dos Direitos Fundamentais da União Europeia, que denuncia uma contradição entre a necessidade e as condições oferecidas aos imigrantes. Ir ver o Portugal ao Mundial pode custar mais de 20 mil euros se a seleção seguir até à final. As contas são feitas pela Renascença. Um ano de trabalho de um português médio não daria para pagar todas as despesas. Em causa, o preço dos bilhetes, por exemplo, para o primeiro jogo do Portugal na quarta-feira com a República Democrática do Congo, o bilhete mais barato custa 500 euros, já para o último da fase de grupos com a Colômbia, mais de 2 mil euros.
0: Está acessível.
1: Está muito acessível.
0: Obrigada, Filipa. Tens mais Trinus à tarde no Drive-In. Joana, como é que está o trânsito?
2: No Porto, a VCI tem no sentido Freixo a Rábida, lenta entre o Freixo e a Perlada, e no inverso, filas entre a Madalena e a Boa Vista, e na A1, lentidão a partir de Santo Ovídio. Os acessos à VCI estão todos preenchidos neste momento. Em Lisboa, lentidão no IC19 no sentido Sintra-Lisboa, entre Queluz e Alfragide, e a segunda circular lenta nos dois sentidos, entre Benfica e o aeroporto. O Eixo Norte-Sul também, no sentido Norte-Sul, com filas entre a Ameixoeira e Sete Rios, e trânsito lento na A5, no sentido Cascais-Lisboa, entre Cascais Chias e Carnaxide, e mais à frente entre Caselas e as Amoreiras. Acesso à ponte 25 de Abril, lento a partir de Almada, a linha verde 850-5010. O tempo é com o Mateus.
3: E hoje podes contar com céu pouco nublado ou limpo e uma acentuada subida da temperatura, por isso hidrata-te e prepara-te para o calor. As máximas são de 36 graus para Braga, 31 para o Porto, 32 para Faro e Viseu, Coimbra e Lisboa a chegar aos 36 graus de máxima, Évora aos 38 e Caxias aos 31.
0: Podemos passar sempre a dizer a meteorologia para Caxias a partir de hoje. Sempre. Hoje é um dia muito importante para Caxias e não só. Portanto, não saias daí. The Second Voice, agora.

0: Mega Hits e a melhor música nova de Second Voice com esta Let Me Be. Estamos em direto de Caxias, na carruagem com o Richie. Bom dia.
1: Bom dia.
0: Agora voltámos ao início. Bem-vindo.
2: Bem-vindo.
1: Bom dia.
0: Dormiste bem?
1: Dormi.
2: O grande almoço foi bom?
0: Aposto que é café e ovos.
2: Não.
1: Perguntaste isso há bocado, só porque as pessoas começaram a ouvir agora para fingir que já sabias.
0: Queria fazer um brilharete, mas não me permitiram. Tu tens feito muitas coisas, não é? Música, muitos concertos. Já deste, inclusive, também palestras na prisão. E a pergunta é se chegaste a dar uma palestra ao Vibes Cartel.
1: Não dei.
0: Não deste?
1: Não, não, senhor. Não.
3: Não apanhaste ele?
1: Não.
3: Artista favorito, Richie Campbell. E eu quero-te perguntar o quê? Eu tenho direito a uma pergunta e pá, e tu hoje até vieste com elas calçadas, portanto, a minha pergunta é a seguinte. Vibes Cartel, um dos meus sons favoritos dele, chama-se Clarks, que são umas botas.
0: Ok.
3: Eu tenho umas, o Richie está com umas nos pés. Yeah.
1: Let's go.
3: Qual é que é a minha pergunta? Se o Vibes Cartel dissesse, não, eu faço um som contigo, mas tu fizeres o teu melhor som sobre um piso, que piso é que tu escolhias para rimar? Para o Vibes Cartel ouvir e dizer, não, yeah, vamos fazer um feat.
1: Epá, é um bocado óbvio, mas eu acho que é o melhor piso de todos os tempos, Air Force.
0: Aí está.
3: Acertei?
0: Yeah.
3: Acertei.
1: Acho que Air Force é o melhor piso.
3: E estavas confiante nessa música?
1: Estava, mas ele já tem uma sobre Air Force também.
3: Também?
1: Tem.
2: Deixa fazer sobre Havaianas, também era hilariante.
0: Não, ou então Air Force, mas ainda com mais responsabilidade, que ele já tem.
1: Exatamente.
0: Tu aquilo que fosse acrescentar,
1: Air Force.
0: Tu farias qualquer coisa, não é?
1: Pá, qualquer coisa.
0: Qualquer coisa.
3: Mas achas que é uma possibilidade, ainda, um som com ele?
1: Eu acho que sim. Se não acontecer, também não acontece, mas eu gostava, bué, obviamente.
0: Uhum. Okay. E com quem é que tu gostarias mesmo de fazer assim um feat? E que acho, não sei se é mais possível, mas
1: eu não gosto muito de. Eu acho que é o único artista, como é o meu artista preferido, certo, de sempre, é o único que eu gostava mesmo.
0: Certo.
1: Os outros é um bocado. Voltamos àquela conversa de não vou fazer. Não há ninguém que eu queira fazer só por respeitar o trabalho.
0: Uhum.
1: Tinha de ser mais qualquer coisa.
0: Claro.
1: Uhum. Ah, não, pá, obviamente, depois há aqueles nomes óbvios que se ligarem, toda a gente faria um som com eles, não é? Mas
0: sim,
1: mas que eu quero mesmo é o Cartel.
0: Muito bem.
2: Então,
0: fica
2: pronto,
0: aqui.
2: Se tu queres, isso vai acontecer. Pode entrar.
3: Está manifestado.
0: Vibes Cartel acabou de chegar aqui a Caxias. Na Mega Sex com um grande som, Richie Campbell e também Chronic Law com este Love Me Now. São 9:09 e tu estás connosco até às 10. 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

0: Richie Campbell com este Loyal, que faz parte do novo álbum Elephant in the Room. Estamos com o próprio em direto de Caxias, onde nasceu, cresceu, viveu e portanto faz todo sentido estarmos aqui. Obrigada por nos aceitares na tua terra.
1: Sim, claro que sim.
0: Nós queremos fazer-te aqui algumas perguntas agora, não só nós, como também os ouvintes da Mega deixaram-te muitas perguntas. Se calhar começar por esta, que é: se tu tivesses que escolher uma das tuas músicas para mostrar a alguém que nunca te ouviu, qual é que tu escolhias?
1: Pergunta difícil. Depende bué de quem é que eu estou a mostrar.
0: Pois.
1: Acho que isto
2: tinha de ser uma blind choice.
1: Uma blind choice.
3: Uhum. Mas que sabes que...
1: Pode ser Before I Lose My Voice.
0: Boa.
2: Okay.
0: Boa escolha.
3: Yeah. É mesmo.
2: Olha, tenho que dizer aqui. Primeiro tenho que dizer o nome do perfil deste rapaz. Só vim dizer Yao.
0: Diz assim, quero, é a pergunta do peruca.
3: Ele está aí.
2: Quero previsão do Richie para o Mundial, por favor. Eu hoje ainda por cima começo ao Mundial, portanto.
1: Previsão final. Portugal-França, hat-trick do Ronaldo, ele mete post com o Celavi.
0: Lindo! Por favor, sim.
1: Yeah.
0: Por favor, quero também.
3: Que música do novo álbum é que estás mais ansioso para cantar ao vivo?
1: Loyal.
0: É que acabámos de ouvir.
2: Acabou, yeah. Acabou.
0: Esta aqui vai ser.
1: É daquelas que ao vivo ganha.
0: Completamente.
1: Energia.
0: É um bocadinho como a Slowly. Yeah.
1: Eu tenho ouvido as pessoas a dizer isso, yeah. faz lembrar a
0: Sim,
1: Slowly.
0: São diferentes, mas eu acho que em espetáculo ao vivo.
3: Mas puxa a mesma.
0: Vai ter aquela do. Não. Isto não funciona em rádio, mas é. Mas aqui funciona.
2: Mas está a Pilar também.
0: Estou com a minha ginga toda.
2: Raquel Condes pergunta: qual é que foi o momento em que percebeste que tinhas mesmo conseguido alcançar o que querias?
1: Eu diria que foi antes ainda do Campo Pequeno. Foi uma vez que nós fomos tocar a uma discoteca em Lisboa, que era na altura chamava-se Gossip.
0: Ok.
1: Eu acho que é ao lado do Doxa.
0: Naquela sim, zona desculpa.
1: Ali. Não sei que nome é que
2: aquilo.
3: Foi anos, muitos anos.
1: Que na altura eu não tocava em sítios... Ou seja, não fazia concertos em nome próprio. E nós ficámos surpreendidos porque quando chegámos lá, às 9 da noite, já tinha uma fila a dar a volta à discoteca. E eu acho que foi nesse momento em que nós percebemos que a nossa música tinha expandido alcance mais do que a nossa zona e os nossos...
0: Uhum.
2: Okay.
3: O que é que descobriste sobre ti ao fazer este álbum? E já agora para observar a Bianca, que é assim.
0: Ela
2: sim,
0: deu tudo em perguntas.
2: Fez muitas perguntas.
3: Tens aqui uma fã.
1: O que é que eu descobri sobre mim?
3: Uhum. Algo novo, algo que tenhas ficado.
1: Que apesar de eu sempre ter dito que e continuar a defender que eu prefiro que as pessoas me julguem pela música e sempre meio que fiz questão de não abordar o elefante na sala em detrimento da música, porque eu achei que isso era uma... que não fazia sentido e que não queria tirar atenção à música, aprendi que se calhar eu queria mais dizer isto e abordar o tema mais do que eu dizia a mim próprio.
0: Que não querias.
1: E se calhar também havia uma necessidade e que também era a minha responsabilidade dar contexto às pessoas, porque eu sinto que mesmo quem gosta da minha música e que não sabia bem a história, tem tido uma reação positiva de... Ok, eu agora ainda percebo ainda melhor e compreendo a música ainda melhor.
0: Uhum.
1: E nesse sentido acho que foi uma boa ideia.
0: Uhum. Muito fixe.
2: Mais uma?
0: Vamos.
2: Queremos saber se ainda este ano que se repete o concerto de Londres.
3: Ele olha, agora está a pedir autorização.
2: Confidencial.
1: Não, é.
0: É? Este ano? Boa. Quem é que fez essa pergunta?
2: Uma página de fãs, Richie Campbell.
0: Ah, olha. Página de fãs. Pronto, então página de fãs. Tens aqui a confirmação.
3: Está respondido.
0: E vai haver muito mais coisas que o Richie vai ter que responder a seguir.
2: Acho que sim.
0: Mas primeiro ainda tens Harry Styles a chegar com... Joana, diz lá. Aperture.
3: Aperture.

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0: Bruno Mars com este Risk It All. Bruno Mars, The Romantic.
1: Ah pá, comentou romântico.
0: É muito romântico.
2: Ele é romântico e Richie Campbell é um gentleman.
0: Olha, será que já foi também dito? És romântico, Richie? Isto é a pergunta da Bianca.
3: Depende do que é que estamos a falar de romântico. Há um tipo de romântico que eu não chego. Tipo,
0: que é qual? Queremos falar exatamente esse,
3: tipo,
0: do qual não chego.
3: Tipo, cama cheia de pétalas. Ai, e cenas, não. Eu não chego.
0: Isso é romântico.
1: Olha, isso é fuleiro.
3: Para muitas pessoas,
0: sim,
3: lá,
0: pronto, tens razão.
3: Isso é romântico.
0: Tenho que respeitar.
3: Para muitas pessoas, no amor não existe.
0: Pois é, tens razão.
3: Ser piroso.
1: Então já
3: então,
1: fica
3: eu queria
1: aqui,
3: só
1: exato.
3: Dizer que o meu romântico não chega.
0: Não chega a isso.
1: Ah, boa, ainda bem.
2: Fica anotado. Estamos
0: fica
2: a falar em romance. Podemos falar em paixões. Tu disseste no teu documentário que era importante passarmos as paixões uns aos outros. A tua mãe, sem querer, passou-te a paixão pelo reggae. Uhum. Voltando à amizade com o Plutónio, que paixão é que tu lhe passaste
0: e que ele,
2: e que ele te passou a ti?
3: E isso é uma boa pergunta, mas com uma resposta muito difícil. O Plutónio devolveu-me ou passou-me a paixão pela religião.
2: Ok. Uhum.
3: E eu passei-lhe a paixão pela filosofia.
0: Boa.
3: Diria eu, yeah. Acho que é uma
0: por isso
3: boa
0: é que
3: resposta.
0: Vocês têm grandes
2: bem,
0: conversas.
2: Deep, yeah. Religião é filosofia.
3: Sim. Yeah.
2: Parece
3: não.
2: Uma disciplina.
0: Exato.
2: É a disciplina do Richie.
3: Mas
2: do
3: é real. Yeah. Ele diz que eu penso bué e, tipo, e eu sempre gostei bué da relação dele com religião. Uh-huh. E gosto da forma como ele vive as cenas e acho que me influenciou um bocado.
2: Os fãs do Plutónio, os teus, são muito religiosos, seguem-vos à risca. Pai, eu tenho que fazer esta pergunta. Se nós já todos pensámos nisto, certeza que vocês também já pensaram. Há álbuns em conjunto, por exemplo, Dave e o Central Sea.
3: Yeah.
2: Tu tens um EP também com o Van Zee. Vão dar a Portugal, um dia destes, um álbum em colaboração, Richie e Plutónio?
0: Pois.
3: O que eu posso dizer é que quantas mais pessoas dizem isso nos comentários e etc.
2: Menos.
3: Não, mais nós sentimos a necessidade de fazer.
2: Okay.
0: Então já sabes, tu que estás a ouvir é agora ir comentar
2: não,
0: muito.
2: A necessidade é mesmo grande.
3: É manifestar
0: claro.
3: Porque nós sentimos que temos a obrigação de o fazer. Acho que
2: não,
3: sim.
2: Partia tudo.
0: Até porque, voltando aqui à C'est la vie, como diz o Plutónio, dois talentos juntos pela mesma missão. Qual é que é essa missão?
3: A missão é nós representarmos, sermos o que nós vimos e o que nos fez querer ser artista.
0: Uhum.
3: E sermos esse tipo de artista de que nós achamos que é o que um artista deve ser. Um artista é uma pessoa que faz música, é uma pessoa que tem atenção, é uma pessoa que tem, é uma celebridade, é todas essas coisas.
0: Uhum.
3: Mas eu acho que mais do que isso, um artista é alguém que tem uma responsabilidade, que tem noção de que as mensagens que põe na música influenciam a vida das pessoas, a forma de pensar nas pessoas.
0: Uhum.
3: E que pode mudar uma cultura e pode influenciar
0: claro
3: tipo, um país numa direção, estás
0: certo.
3: A ver? Antes suficientes de uma música com uma energia X.
2: Uhum.
3: Pode mudar uma direção. E o meu artista aí do Plutónio preferidos é o Bob Marley, portanto acho que é esse tipo de referência e esse
0: vocês
3: tipo de
0: estavam mesmo
3: que nós
0: destinados a encontrar-se.
3: Sem dúvida.
0: Sem dúvida. Portanto, já sabes, se queres muito um EP, um álbum do Richie e do Plutónio,
1: continuar
0: a insistir, porque pode ser que aconteça. Richie Campbell agora com esta Lost.

0: Lana Johnny e também o Plutónio com este 25 de Abril. Richie, tu tens um amor muito grande pela Jamaica e, consequentemente, passou a ser um amor que todos os portugueses têm. E a prova disso foi que esgotaste o Mel Arena em 2023. E eu não sei se tens noção, mas as pessoas querem-te ver mesmo sem perceber metade daquilo que tu dizes. Portanto, eu acho que tens ainda mais mérito. Como é que isto te faz sentir?
1: Não sei se tenho mais mérito, mas gosto bué disso tu disseste, de sentir hoje em dia que há pessoas que já têm curiosidade pela Jamaica e pela música jamaicana, porque isso faz-me sentir mais, faz-me sentir mais compreendido.
0: Sim, estás a ver? Eu acho, isso também.
1: Yeah, eu acho isso incrível e acho tipo, isso para mim é o melhor recompensa do meu trabalho, é cativar as pessoas o suficiente para virem comigo também e gostarem disso. Acho isso uma cena.
0: E como é que foi escutar o Mel Arena em 2023?
1: Lá está, eu sempre disse que por cantar na língua que canto, por fazer a música que faço, que desde que eu comecei o meu objetivo nunca foi, tipo, nunca me foquei aqui em Portugal por achar que era muito difícil ter sucesso aqui. Por isso, pá, foi um sonho tornado realidade e que eu sinceramente nunca achei que ia ser possível e que também estava-se bem, se não fosse.
0: Claro.
1: Estás a ver? Mas eu já tinha estado contente com o Campo Pequeno.
0: Exato,
1: com
0: sim, claro que sim.
1: Festivais que nós fazemos, etc. Por isso, mas ter ali Mel Arena e ter tanta gente para nos ver só a nós. Gostava.
0: Porque eu acho que, no fundo, ir ao Mel Arena para ti já é como ir ao pão.
2: Exato.
0: Que é 2018.
2: Já da casa.
0: Não é? 2018, 2023.
1: E 2026.
0: Yeah!
3: Em bom português.
0: Sim, fala agora em português para todos perceberem.
3: Dito em bom português. No Mel Arena é empate ao Jamaica, ninguém percebe metade. Mas aqui o Richie está a falar em português, todos estão a perceber o que ele está a dizer.
1: Mel Arena, dia 12 de dezembro de 2026.
0: Bora
1: é um
0: lá.
1: Sábado.
0: Ih, olha, boa.
1: E da última vez foi uma quinta e eu acho que tinha de ser sábado.
0: Não foi nada fácil.
2: Para nós não foi fácil.
1: Eu tinha de acordar cedo o dia a seguir.
0: É isso. Então é dia 12 de dezembro. 2026.
1: Exatamente.
0: Estamos aí de Mel Arena.
1: Os bilhetes estão à venda, estão na Ticketline, estão na minha bio no Insta.
0: Bora lá. Muito bem. Queres dizer exatamente o mesmo em jamaicano?
1: Não.
0: Ok. Sim, também.
3: Está respondido. Em bom português.
0: Está bom em bom português também. Burna Boy, agora.

0: Madonna e Sabrina Carpenter com mais música nova na Mega, Bring Your Love. Acabámos de te levar amor porque pois. O Richie acabou de anunciar Mel Arena dia 12 de dezembro deste ano.
1: Deste ano, estamos aí. Pá, e como um bom jamaicano reagiria a este anúncio, eu acho que diria bomba, claro. E portanto eu tenho que fazer a pergunta mais importante desta manhã. Por favor, Richie Campbell, ajuda todos os portugueses. O que é que significa? Porque bomba, claro, dá para tudo.
2: Uh-huh.
1: Há alguma palavra em português que dê para associar?
2: Ah, sim senhor.
1: Qual é?
2: Não posso dizer, mas...
3: É mais neirinha.
2: Mas é isso, tipo, bomba, claro, dá para...
1: Mas dá para tudo, não é?
2: Se eu disser em inglês, okay. Também é. Também levam multas. Se eu disser em inglês, uma palavra feia.
3: Eu acho que não, porque és tu.
2: Tipo, o fucking.
3: Ok.
2: Mas a ver, o bomba claro, pode ser usado como okay. Isso também. É tipo, pode ser antes, pode ser depois, pode. Mas certo. É. Literalmente, não é bonito.
3: Pois, okay.
2: É pano de epá, não, eu não vou dizer porque é tipo, literalmente é feio, mas okay. Basicamente é um palavrão que dá para tipo, estás surpreendido, dá para dizer tipo, aquele bomba ao clato, qual é a coisa, tipo,
3: pois, sim. Yeah, não tem só um contexto, dá para ir lançando. Até é um desafio. Sim, já aprendi uma coisa hoje. O resto do dia vai ser assim.
0: Ah, não aprendeste mais nada, foi aqui.
3: Não, foi
0: boa,
3: só isto
0: então.
3: Aqui.
0: Então ainda bem que é são de 3 horas.
3: Acho que o cérebro está assim.
0: Olha, neste momento acho que faz todo o sentido voltarmos aqui um bocadinho ao teu início. E vamos ouvir a Blame It On Me neste momento.
2: Let's go.
0: Aproveita tu que estás no carro também.

0: E fomos todos muito mais felizes agora depois de ouvir esta Blame It On Me, Richie Campbell, depois de uma emissão de 3 horas com o próprio. E obrigada por este som.
1: Muito obrigado.
2: Isto é... Obrigado por tudo.
0: É ouro mesmo.
2: É ouro mesmo.
0: É ouro mesmo.
3: É mesmo. Ouro.
0: Richie, gostámos muito de te ter aqui connosco. Gostámos muito também de fazer parte deste teu anúncio de uma nova data muito especial para ti, que é o 12
3: mais
0: de dezembro.
3: Mais uma ida ao pão, não é?
0: Eu acho que ele até vai menos ao pão do que ao meu arena.
1: Talvez já.
0: Não é menos. Capaz. Olha, o que é que...
1: Capaz.
0: E o que é que vem, vem depois?
1: Não sei, não vale a pena, não gosto muito de pensar com essa antecedência toda. Uhum. Agora é isso, agora é trabalhar neste álbum. Eu ainda quero que mais pessoas ouçam o álbum, que mais pessoas vejam o documentário. Uhum. Sinto que é uma fase que me está a dar bué prazer de viver.
0: Uhum.
1: E é isso, é pensar daqui até ao meu arena e depois no dia a seguir do meu arena
0: já estás.
1: Penso no resto. Yeah.
3: O documentário está disponível no YouTube, para quem ainda não viu.
2: Sim,
1: senhor.
0: Exatamente. E aliás, até é bom, como tu tinhas dito, não é? Quem ainda não se aventurou a ouvir o álbum todo, até ver antes.
1: Yeah.
0: Para ouvir de...
1: Mas já percebi que funciona de qualquer maneira. Vejam antes, depois. Desde que vejam.
0: Exatamente. Richie, muito, muito obrigada mais uma vez. Vemo-nos
2: dia 12, lá estaremos.
1: Deixa-me só agradecer também à Mega, porque não é. Ou seja, nós não é mesmo de ontem nem de anteontem. A Mega foi a primeira rádio que apostou a sério em mim. Muito obrigado a vocês, obrigado ao Nelson também. E se Deus quiser, estamos cá para anunciar daqui a não sei quantos anos mais outro concerto e outro álbum e outro documentário e tudo.
0: E agradecer também aqui à carruagem, não é, que nos recebeu super bem e que tem aqui um grande espaço aqui em Caxias. Portanto, obrigada a todas as pessoas que tornaram esta emissão possível.
3: A equipa que está connosco. Beijinho a todos.
0: Beijinho.
3: Vocês.
0: Obrigada a todos. As Caramega, já a seguir tem Steady Swims. Nós voltamos amanhã às 6 da manhã.
3: Yeah!
0: Beijo!

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Boa segunda-feira com a Mega Hits. Ah, não é segunda, boa quinta, mas parece, não é? Porque ontem foi feriado. Enfim, eu sinto que os feriados a meio da semana nos trocam as voltas todas, não é? Portanto, organização de calendário, quinta-feira, e hoje temos muita coisa a acontecer, vou-te pôr a par de tudo. Sou o Diogo Pires, bem-vindo à Mega Hits, agora com música nova de Lady Gaga.

São as Cats Eye na Mega Hits com música nova. Pinky Up, nesta manhã de quinta-feira. Bem-vindo de volta ao estúdio da Mega. Não vamos chegar aqui muito tempo, atenção. É que nós hoje estamos em todo lado. Esta manhã foi em Caxias com Richie Campbell. O snooze foi feito todo em direto de Caxias com o Richie, a anunciar o novo Elephant in the Room, na maior room de todas, Mel Arena, dia 12 de dezembro deste ano. Os bilhetes já estão à venda, portanto, trata de garantir o teu lugar na noite de Richie Campbell na Mel Arena. Entretanto, a partir das 4 da tarde, vamos estar no Parque da Cidade do Porto para o primeiro dia de Primavera Sound Porto com DXX, Big Thief, Kneecap, Ethan Kane e muito, muito mais. Tudo para acompanhar em direto a partir das 4 da tarde na Mega Hits. Para já estamos no estúdio. Hey, sou eu, Diogo Pires, que fico contigo até às 4 da tarde. E é daqui que vai a melhor música nova de Sabrina Carpenter. És agora House Tour na Mega Hits. Boa viagem.

Mega Hits e a melhor música nova dos Maroon 5 em mais de 90 minutos de música sem parar, agora que são 10h26. Vamos arredondar isto, 10h30, está na hora de irmos até ao lugar às novas. Hoje com uma das músicas que faz parte do álbum oficial do Mundial 2026. Na verdade não só faz parte, como é aquela que abre o álbum do Mundial. Chama-se Goals. Faz todo sentido, não é? É uma fusão entre K-pop, pop latina e Afrobeats, ou não estivessem nesta música, Lisa, Anitta e Rima. Os três estão escalados para apresentarem esta música ao vivo na cerimónia de abertura do Mundial amanhã, e está hoje aqui no lugar às novas da Mega Hits.

0: na Mega Hit. Eu sou o Diogo Pires e olha, conselho de amigo, continua comigo, até porque não tarda nada, eu vou dar-te a receita, nada secreta na verdade, para ganhares 50.505€ já na próxima semana. Portanto, seguimos juntos. Sou o Diogo Pires, trago-te música nova de Harry Styles na Mega Hits.
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duas boas notícias. A primeira é que hoje é quinta-feira, por muito que pareça segunda-feira. Não é. Estamos mais próximos do fim de semana do que o facto de ontem ter sido feriado te leva a crer. Não, não. Boa quinta-feira com a Mega Hits. 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

0: com música nova para mim, é uma daquelas que vais poder cantar no dia 4 de julho no Sumol Summer Fest. Está confirmado T-Rex, MC Iggy e muitos mais. No dia anterior, dia 3, por exemplo, tens Trippy Red. O cartaz completo do Sumol Summer Fest está no nosso site, somos a rádio oficial. Passa por megahits.fm e sabe tudo. Vem aí mais de 90 minutos de música sem parar. Começam a seguir com Pedro Sampaio.
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0: mais de 90 minutos de música sem parar. Se és fã de BTS, há um dia esta semana que não podes ter nada na agenda. E falamos de sábado.
1: Sim, sim.
0: Guarda o sábado, deixa-o estar livre. Eu tenho bons planos para ti a seguir. Primeiro, mega hit e a melhor música nova de Madonna.

Um throwback com Beyoncé na Mega Hits, Naughty Girl, nesta manhã de segunda. Não é de segunda, é de quinta. Até eu estou maluco com isto. Ah, nada como ontem ter sido feriado, não é? Bom, meu caro, se és fã de BTS, guarda o sábado, este sábado já, para dar um saltinho até aos cinemas, porque os cinemas UCI e nós vão transmitir ao vivo o concerto de aniversário dos BTS, que fazem 13 anos. 13 anos de carreira. Num concerto especial na Coreia do Sul, tu vais poder estar lá, sem sair de Portugal, que é uma cena fixe. Duas sessões, a primeira às 10h45 da manhã, a segunda às 2h30 da tarde. Já não há bilhetes para muitas salas, portanto, olha, apressa-te. Na Mega Hits, seguimos com música nova de Bad Bunny, esteve cá há uns dias também, e esta foi uma das músicas que...

4, 4 horas para o início do Primavera Sound Porto e a partir das 4 da tarde vais acompanhar tudo em direto na Mega Hits. Até lá, seguimos esta viagem juntos. Eu sou o Diogo Pires e trago-te música nova de Temper City.

e a melhor música nova de Bruno Mars. Eu tenho aqui boas razões para voltares à praia e nenhuma delas é o calor que está lá fora hoje. Mas enfim, já falamos sobre isso. Primeiro na Mega Hits, a música nova de Alex Warren.

E a melhor música nova de Malcolm Todd nesta manhã de quinta-feira. Eu tenho ótimos planos para ti. Não amanhã, mas na sexta-feira da semana que vem. Dá um saltinho até à Praia da Física, em Santa Cruz. Porque, na verdade, há 16 boas razões para dares um salto até à Praia da Física. 16 surfistas voltam a enfrentar as ondas de Santa Cruz no Softboard Heroes, sexta edição do Softboard Heroes, todos os anos com uma missão solidária, entregar um valor que é bem considerável a uma das várias associações que estão listadas neste projeto. Este ano tens, uma vez mais, uma série de associações sociais que prestam auxílio a muitas causas, todas para conheceres no nosso site megahits.fm. Há 22.500 euros para entregar este ano. No total já demos quase 100 mil euros. Enfim, bons planos. Tudo para saberes em megahits.fm. É o Softboard Heroes de volta. 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

0: a fechar mais de 90 minutos de música sem parar. Não vais muito longe, até porque os próximos começam logo depois da uma. Okay? E eu sigo esta viagem contigo até às 4, altura em que mudamos para o Parque da Cidade no Porto. É por lá que acontece hoje, amanhã e depois o Primavera Sound. Falamos sobre tudo isto daqui a pouco. Primeiro, The Second Voice, com música nova na Mega Hits.
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bem, nós começámos o dia de hoje primeiro a achar que era segunda-feira porque ontem foi feriado, mas fora isso, começámos em Caxias em direto com Richie Campbell. Há novidades de Richie Campbell e eu ponho-te a par de tudo, não tarda nada. Sou o Diogo Pires, sigo esta viagem com

0: Ora bem, boa quinta-feira. Se te esqueceste que ontem era feriado e por isso tiveste que ir trabalhar hoje, porque não queimaste dias de férias a fazer ponte. Se acordaste cedo, no fundo, acordaste com o snooze. Que hoje de manhã foi feito em direto de Caxias, com Richie Campbell a anunciar o novo Elephant in the Room na maior sala de espetáculos do país. Na maior room de todas, no fundo, não é? Na Mel Arena. Richie Campbell ao vivo na Mel Arena já no dia 12 de dezembro deste ano. Está quase, parecendo que não, isto agora daqui a dezembro é um tirinho. Chegámos a junho, meio do ano, portanto, olha, é por isso também que os bilhetes já estão à venda. Garanto o teu lugar, dia 12 de dezembro. Richie Campbell na Mel Arena com a Megacass. Eu sou o Diogo Pires, trago-te mais de 90 minutos de música sem parar com Alex Warren e Jelly Roll a seguir. Boa quinta!
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Mesa noutro lugar, Mega Hits e a melhor música nova de À Toa. Agora que é 1:30 da tarde, está na hora de irmos até ao lugar às novas, com uma música que junta 3 continentes. E não é ao caso que isto acontece. Esta música faz parte do álbum do Mundial 2026. Mundial que começa amanhã com a cerimónia de abertura, não é? E estes 3 vão estar lá a atuar, a cantar esta música. A música chama-se Goals e falamos de quem? De Lisa, de Anitta e de Rima também. Confirmado no Rock in Rio Lisboa no último dia, ele amanhã vai dar um saltinho até ao Mundial, assim, coisa pouca, para atuarem com esta música. Goals está no lugar às novas.

Mega Hits com Post Malone, que há 4 anos fechava o Rock in Rio Lisboa com um concerto com muito fogo em cima do palco mundo, lembro-me perfeitamente. Bom, 4 anos depois, quem fecha esta edição do Rock in Rio Lisboa é 21 Savage, Central Cee, Rima, Matuê, Philip Rett e muitos, muitos mais, todos confirmados no último dia, dia 28 de junho, ainda há bilhetes e tu vais querer estar lá a viver esta edição do Rock in Rio connosco. A Mega Hits é a rádio oficial, tens os links para os teus bilhetes em megahits.fm. Por aqui, Tyla e Zara Larsson agora.

esperar que o verão é a melhor altura para conhecer música nova. Eu não sei, eu tenho esta ideia, pelo menos. Amanhã sai o novo álbum de Olivia Rodrigo. Chama-se You Seem Pretty Sad for a Girl So In Love. Estamos muito excited para este novo álbum. É de lá que vem a música que vais ouvir agora.

Música nova de Clooney com Groove Theory. Falta uma hora e meia para seguirmos em direto para o Parque da Cidade no Porto, para o primeiro dia de Primavera Sound Porto com o Drive-In, já a partir das 4 da tarde. Primeiro, Sabrina diz quem? Diz ela. Madonna. Madonna e Sabrina Carpenter na Mega Hits agora.

0: também, como é que foi viver um feriado ontem com um jogo da seleção? Se bem que era um amigável, ok? Portugal-Nigéria. Mas estava toda a gente a jogar com muita intensidade. Eu, a certa altura, nós lá em casa estávamos só a perguntar: ah, para quê? Calma. Imagina, não é? O Mundial começa só amanhã. Amanhã, então, tens a cerimónia de abertura do Mundial 2026. Eles vão atuar lá, claro, Shakira e Burna Boy. Dai Dai a seguir na Mega Hits.
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Na Mega Hits, BB Rex agora com New Religion.

0: O Paulo, que ouve a Mega Hit sem Aveiro nos 96.5, diz o Paulo: olá Diogo, estou no carro a derreter porque o ar-condicionado avariou ontem e hoje é claramente o dia mais quente do ano. Ó Paulo, prepara-te, acho que o dia mais quente vai ser amanhã, com muitos distritos com alerta também por todo o país. Boa sorte nisso. Vem mais de 90 minutos de música sem parar com Somber a seguir.
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com Plutónio, em mais de 90 minutos de música sem parar, muita música na Mega Hits e muitos planos também. Os próximos vão levar-te sempre até à praia, claro, até porque agora estamos em junho, faz sentido que assim seja. Na próxima sexta-feira, dia 19 de junho, portanto de amanhã a uma semana, tens que dar um saltinho até à Praia da Física, em Santa Cruz. É por lá que 16 surfistas vão estar a enfrentar ondas por uma causa solidária no Softboard Heroes. Há 22.500 € em jogo. Em jogo, entre muitas aspas. Porque, na verdade, este prémio vai para uma instituição solidária. Tudo para saberes em megahits.fm. Estamos à rádio oficial. Na Mega. Música nova de Lola Young agora.

Megahits com Tate McRae. Eu sou o Diogo Pires. Bom, e estou de saída. Amanhã voltamos a encontrar-nos às 10. Às 10 da manhã, aqui na Mega. Nada triste por te deixar com outros planos, até porque os planos são tão bons. A partir das 4 da tarde, qualquer viagem que faças, qualquer que seja o destino, se o destino dessa viagem não for Parque da Cidade no Porto, estás enganado. Porque, na verdade, as tuas viagens a partir de agora e até à meia-noite hoje vão sempre em direção ao Parque da Cidade no Porto. Começa hoje o Primavera Sound e a partir das 4 da tarde vais ter o Drive-In em direto. Madalena Costa, Maria Petronilho, Catarina Maia e Francisco Mendes em direto do Parque da Cidade a acompanhar o primeiro dia do Primavera Sound. Já confirmados DXX, Big Thief, Ethel Kane, Nick Epi, muitos, muitos mais. O cartaz está no nosso site megahits.fm. Somos a rádio oficial do Primavera Sound Porto. Megahits Porto 90.6, agora com Shape of a Woman, Lady Gaga.

0: Não é para fazer barulho, Catarina Maia.
1: Ai, que chatice. Não é para fazer barulho. Estamos no Primavera Sal de Porto.
0: E estás com o Drag Bean até às 8 da noite comigo, Madalena Costa, Francisco Mendes, Catarina Maia e Maria Petrino.
1: Não esqueças de ninguém.
0: A começar com MC Livinho.

0: o mundo.
1: Muita gente gira também onde nós estamos, que é Primavera Sound Porto.
2: Yes! Finalmente estamos na Festival Season.
3: Começa hoje na melhor cidade do mundo, deixem-me dizer.
1: Não te cansas de dizer isso.
2: Mas o Primavera não é em Coimbra.
3: Imaginem, eu tenho o maior prazer do mundo sempre. No primeiro momento de todos os Primavera Sounds, eu estou aqui. E digo bem-vindos. Bem-vindos à melhor cidade do mundo, bem-vindos à melhor vista. Estamos no Parque da Cidade do Porto. Descobri hoje que é o maior parque nacional.
4: É?
1: Sim. Olha, que estás-me a contar uma novidade.
3: 83 hectares.
4: Maior parque urbano.
3: Maior parque urbano, pronto.
1: Pronto, tinha que vir o corretor,
3: pronto,
1: não é?
3: Não é lá aqueles parques da Serra da Estrela. Óbvio que não.
4: Não é Peneda Gerês, mas...
3: É óbvio que não, mas é o maior parque urbano do país. Por isso é aqui que acontece o Primavera Sound. Hoje estamos no primeiro dia com um cartaz assim... completíssimo.
1: E com calor ainda por cima.
3: Não é?
1: Eu achava que tu ias para favorecer o Porto.
3: Claro. Mas é que tu nem partias boa. Está calor, está pronto. Calor. Mas olha, eu tenho que vos confessar que, sendo uma nortenha, sendo uma portuense de gema, acho que nunca senti este calor no Porto.
2: Não, é assim.
3: Dificilmente se sente este calor no Porto.
2: Nós pedimos calor, mas toma luz.
3: Não, Maria,
2: não
3: é
2: consigo.
3: Isto é preferível é? Do que à chuva que nós já, aos dilúvios que nós já apanhamos neste recinto.
2: Eu já estava tão bem habituada.
4: Eu só tinha a dizer que nunca apanhei chuva, portanto, minhas queridas.
2: Pois é.
1: É o teu primeiro ano, não é?
4: Eu vir e vocês têm muito sol.
2: É okay. O primeiro ano de Francisco Mendes no Primavera Sound Porto. Quais é que são as expectativas, Francisco?
4: Olha, as expectativas são acima de tudo expectantes.
2: Porque tu viste o jogador da bola, parece.
4: É verdade. Não, e hoje estou com uma camisola de futebol da Mega
1: Hits. Pois é. Podes passar em Mega Hits Instagram para veres o nosso novo merchandising, que é, no fundo, em honra ao Mundial, não é?
4: É verdade.
3: E em honra a ti também que nos ouves, porque, na verdade, nós vamos estar a dar...
4: Vamos a oferecer,
3: mas tens que, obviamente, merecê-la. Portanto, temos aqui uns desafios para ti. Se estiveres pelo Primavera Sound, se vieres até cá em qualquer um destes 3 dias de festival, 4, na verdade, podes chegar-te a nós, ou se vires um microfone pelo recinto, vem ter connosco.
4: O relvado está verde, condições ótimas para a prática da modalidade.
1: E mais não digo, não tenho nada a acrescentar, meus queridos. Nelly com City Spud. Boa quinta-feira.
4: É isso.
2: Uau!

0: de Bruno Mars a tocar na Mega Hits, acabaste de ouvir. O meu nome é Madalena Costa, estou também com Francisco Mendes, Maria Petronilho e Catarina Maia até às 8 da noite.
1: Até às 8, é sim.
0: E por isso mesmo, estamos em direto do Primavera Sound Porto e atenção, que ainda não falámos deste cartaz de primeiro dia.
2: É verdade, um belíssimo cartaz. Eu tenho a dizer que só o ano passado é que eu fiquei completamente obcecada com o Primavera Sound Porto. Temos a dizer, não era.
1: Porquê só o ano passado?
2: Não sei, porque eu, sei lá, eu há dois anos vim naquele trabalho maluco da loucura do trabalho. E o ano passado consegui de facto curtir e é um belíssimo festival.

0: nunca pensei ter que vir, ou seja, estar em Lisboa e vir para o Porto, mas de facto para ti que és de Lisboa ou ainda mais a Sul, compensa de certeza. Hoje, com um belíssimo cartaz, Catarina Maia.
1: Olha, eu do cartaz de hoje só posso dar o parecer sobre uma banda, The XX. Tive o prazer de os ver este ano no Coachella, uhum, e confesso que foi dos meus concertos preferidos. Eles têm uma energia incrível em palco. Podes achar que não conheces assim tantas músicas, mas conheces com, uhum, certeza. Acabas sempre a dançar, a cantar. É daqueles concertos que, mesmo que não conheças assim tão bem a banda, acabas por ficar a gostar e acabas por querer ver até ao fim. Que são, na verdade, um trio britânico, não vem de muito longe.
2: Eu já vi The XX também em Portugal num festival, quando tinha para aí 16 ou 17 anos. E há, eles podem ter ótima energia, mas há uma coisa que é real. Eles têm ótimos quotes para posts de Instagram. Eu usei, eu tinha 16, 17 anos e usei vários quotes das músicas
0: a
2: deles.
0: Sério?
2: Portanto, Francisco, recomendo.
3: Recomendas?
2: Recomendo.
3: Ah, pronto, para o meu Instagram é super preciso.
1: Será que Francisco vai julgar ou não?
3: Não, eu não julgo nunca.
2: Nunca.
3: Eu aprecio, olha, eu não... aprecio tudo aquilo que vocês fazem em festivais. Desde quotes a make-ups.
1: Eu vou estar atento no concerto hoje. E amanhã volto então com as quotes que eu poderia, usaria,
2: maravilha,
1: no Instagram.
2: Hoje também, aqui no Primavera Sound Porto, vamos ter um especial Câmara dos Segredos com Mafalda Creative.
1: Ai,
2: a partir das 5 da tarde vamos descobrir os segredos de toda a malta do Porto.
0: Os festivaleiros.
2: De todos os festivaleiros. Portanto, a partir das 5 da tarde, continua ligado aqui à Mega Hits. Seguimos com mais música. Claro que seria não termos música na Mega Hits, não é? Agora sim.

0: Boa quinta-feira com o Drive-In. Até às 8 da noite estamos em direto do Primavera Sound Porto 2026. Este que é o primeiro dia. As portas vão abrir agora daqui a 3 minutinhos.
1: Ai, está quase tão nervosa.
0: E antes de falarmos com os festivaleiros que vão estar à nossa espera, logicamente, temos música para te dar a ti que estás no carro. Hoje começa o Mundial. Por acaso não tens percebido? Nós estamos muito entusiasmados com o Mundial.
2: Muito, mas enquanto Portugal não chegar, parece que nem acontece, não é?
0: É estranho,
1: não queremos saber.
0: E obviamente que te damos música a condizer. Esta junta três continentes: Ásia com Lisa, América com Anitta e África com Rima. O nome é aquilo que Portugal vai ter que fazer no Mundial. Que é gols.
1: Vai fazer, ponto final, acabou.
2: Este lugar às novas faz parte do álbum oficial do Mundial, com 45 artistas de todo o mundo e 18 músicas de todos os estilos possíveis. Assim, já ninguém se queixa que não consegue cantar nas celebrações.
1: Olha, nesta Goals encontras três géneros diferentes: K-pop, latino e afrobeat.
3: Sei de fonte segura que Anitta queria estar no Primavera Sound de Porto, mas não pode, porque está em Los Angeles. Amanhã vai cantar com Lisa e Rima num dos estádios do Mundial.
1: Já estou a imaginar o Ronaldo a marcar gol.

0: com o Drive-In até às 8 da noite em direto do Primavera Sound Porto, mas porque há outras coisas a acontecer no mundo, vamos às trends, neste caso ao Cronicamente Online.
1: Sabes aquele vídeo que o Ronaldo... Sabem, na verdade, aquele vídeo que o Ronaldo pergunta aos filhos: qual é a pessoa mais famosa que conhecem?
0: E eles respondem a mãe.
1: E eles procedem a dizer: a mãe.
0: Sim, certamente.
2: Ele fica tão chocado.
1: Pois, Georgina Rodrigues continua a provar que tem toda a razão. Vai estrear-se como apresentadora da televisão no programa de comédia espanhol LOL, Si Te Ríes, Pierdes, que vai estar disponível no streaming. Esta mulher é imparável.
2: Ganda Georgina. Ela podia só estar paradinha no sofá, tem noção disso?
1: Imparável.
2: E não para. Bem, depois de se encontrar com o Bad Bunny, o Papa continua a ser o main character. Inaugurou ontem a última torre da Sagrada Família, que se tornou a igreja mais alta do mundo. Teve fogo de artifício e um espetáculo de drones em honra de Gaudi, que é quase a versão espanhola de Camões. Mas ainda não é desta que as obras acabam. Continuam lá as gruas. Já fazem parte da decoração, não é?
1: Pois, eu achei estranho, sabes? Até meio cómico eles estarem a inaugurar e uma grua plantada lá no meio.
3: Pronto, acho que é triste, mas é alta. Portanto, é alto de cena. Bem, desculpem, só passar esta à frente.
2: Boa, Ana Galvão.
3: Hoje começa o tão aguardado, tão sonhado, tão desejado Mundial 2026. Acontece nos Estados Unidos, México e Canadá. E o jogo inaugural, sabem contra quem é? Quem contra quem?
2: É... México, África do Sul.
3: Parabéns, Madalena Costa.
1: Uau! A Madalena é a maior conhecedora de futebol nestes dias. Eu estou a estranhar imenso.
3: Bem, um jogo que vai repetir também o jogo de abertura do Mundial 2010, o Mundial do Waka Waka, que também juntou a anfitriã África do Sul com o México, que estava no seu grupo. Cristiano Ronaldo, hoje faz 20 anos que se estreou pela primeira vez no Mundial, vai para o 6º Mundial, já marcou em todos os Mundiais em que esteve, 5 Mundiais, se marcar neste, igual Eusébio com 9 gols em Mundiais. É impressionante.
0: Impressionante.
3: Este menino é fantástico.
2: Eu já me estou a arrepiar.
1: Já estamos todos a chorar, ainda nem acabou.
0: E vamos continuar a arrepiar porque estamos em direto do Primavera Sound Porto. A música ainda nem sequer começou e nós já estamos a arrepiar.
1: Olha, mas está quase. É Miquel sobe ao palco daqui a 10 minutos, às 4h45.

0: Talvez não, tenho a certeza que tu precisas da Mega Hits para te levar até aos festivais. Se por acaso não tens a oportunidade de vir até ao Primavera Sound Porto, então até à meia-noite podes ouvir tudo o que está a acontecer neste primeiro dia. Se por acaso vês até cá, vais ter uma belíssima surpresa e um brinde, que eu sei que tu adoras brindes.
1: Olha, minha querida Madalena, eu tenho isto na minha cabeça muito presente, que é... A música que se ouve aqui no Primavera Sound é, são hinos. São hinos das nossas vidas.
2: Sim, correto. Sim.
1: Depois, chegamos aqui e temos um relevado. Uhum. O que é que falta às pessoas para viver o espírito do Primavera Sound?
2: Falta um futebolinho, não é? Assim, um espírito de mundial.
3: À bola. A gente quer jogar, quer chutar à bola?
2: Não, mas para chutar à bola tens de estar equipado a rigor.
1: Ora, aí está.
0: Também é verdade.
1: É aí
0: verdade.
1: Que eu vou entrar. Eu vou dar a possibilidade às pessoas de fazerem parte da seleção Mega. Com camisolas de futebol da Mega.
2: Nós já estamos equipados e queremos que tu estejas igual a nós. No fundo, queremos criar uma mancha Mega aqui no Primavera Sound. E o Francisco vai criar aqui uma dinâmica no recinto do Primavera para andar a oferecer. Pois eu ia dizer e acaba
3: de. Eu sou do Porto e tudo é meu no Porto.
2: Claro, toda a malta do Norte, isto é tudo nosso.
1: É
2: mas,
1: tudo nosso.
2: Francisco, queres explicar o que é que vai acontecer?
1: No fundo, eu não vou revelar já muito, mas vou pedir as melhores celebrações. Que as pessoas podem dar para que possam também merecer a camisola. Se envolve tirar a camisola da Mega e depois mostrar a camisola para fazer a celebração, pode ser isso.
2: Muito bem.
1: Pode ser agitar a camisola no ar. Quer saber, os melhores vão ter direito à camisola.
2: E os mais originais, olha, se calhar já ouves um bocado de ruído por trás das nossas vozes. É a Mikael que já subiu ao palco a abrir
3: parece
2: o Primavera Sound.
3: Ela parece uma fadinha, olha
2: é
3: ali.
2: É a Mikael, tive o prazer de a conhecer o ano passado no Festival da Canção. Uau. É muito querida, é do Norte. Olha, transmontana. É Vila Real.
0: É Vila Real.
2: Sim, senhor. É transmontana, é muito, muito querida e faz uma música assim um bocado mais etérea. Uhum. É uma coisa assim mais...
1: Ah.
2: É muito diferente, mas é agradável de se ouvir. Portanto, se estiveres a vir, corre.
0: Corre, até porque vamos estar contigo até à meia-noite e ainda há muita coisa a acontecer neste primeiro dia de Primavera Sound Porto. A chegar tem Teddy Swims com Mr. Know It All.
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0: Passam 2:05, vamos às Trend News com Marisa Gonçalves. Olá, Marisa.
1: Viva, muito boa tarde. Perto de 200 operacionais tentam, nesta altura, dominar as chamas no incêndio que deflagrou em Terras de Boro. No local estão também 55 viaturas e 3 meios aéreos. Os acessos difíceis têm complicado o trabalho dos bombeiros. Não há, por enquanto, casas em perigo. A Autoridade de Proteção Civil alerta hoje para o risco muito elevado ao máximo de incêndio na maioria do território, em causa à previsão de temperaturas altas, acima dos 40 graus em várias regiões, também baixa umidade e vento forte que pode atingir rajadas até aos 70 km/h nas terras altas. Miranda Sarmento considera que não havia necessidade de subir já as taxas de juros. O ministro das Finanças argumenta que a situação económica atual é diferente da de 2022, no início da guerra da Ucrânia, mas diz que respeita à decisão do BCE, que subiu hoje em 25 pontos base as taxas de juros na zona euro. O ministro afasta para já o impacto nas contas públicas. Nos Estados Unidos, o edifício do Pentágono foi evacuado de forma parcial devido a um incidente com substâncias perigosas. Desconhecem-se as causas que levaram esta ordem de evacuação. Demissão no governo de Keir Starmer, o ministro britânico da Defesa deixou o cargo, insatisfeito com o plano de defesa do país. O ex-governante diz que o investimento no setor fica muito aquém do necessário.
0: Muito obrigada, Marisa. Voltamos com mais Trend News a partir das 6 da tarde, aqui uma horinha. Até já, Marisa.
2: Amanhã vai ser o dia mais quente do ano até agora. Prepara-te. Braga chega aos 39 graus de máxima. Porto, Viseu e Aveiro aos 34. Coimbra e Lisboa aos 37. Évora aos 40 graus Celsius. E Faro aos 29.
3: Bem, já a seguir, continuamos no Primavera Sound de Porto. Trouxemos connosco uma Mafalda Creative. Vai fazer um episódio de Câmara dos Segredos. Já tem ali um potezinho com os segredos.
0: Primeiro, Cat Psycho com Pinky Up.

0: escolhemos o Primavera Sound Porto e este ano Mafalda Creative também escolheu o Primavera Sound Porto.
1: Pela primeira vez, Mafalda.
2: É a primeira vez que estou cá, meu Deus, isto é uma emoção. Primeiro, está um calorão, vamos falar sobre isso.
1: É o Porto, sabes?
2: Não, claro. Mas é normal aqui.
3: A Catarina não se vai calar só porque a cidade dela está

0: vocês podem tirar, pode ser?
1: Mas tu sabes o que é que as pessoas escreveram no papel?
0: Eu li
1: ou não?
0: Alguns outros não, que não percebo a letra. Boa sorte para isso. Ah,
1: aí é aquela letra de doutor.
2: Mas é que tu vais ler ou somos nós?
0: Eu ia dizer, eu posso ler alguns, gostava que vocês lessem outros.
3: Claro, that's a first, gostamos muito.
2: Desafio aceito, já a seguir vamos arrancar com mais uma

0: Pedro Chiang.
1: Segredos. É a Câmara.
2: Do que, ó?
1: A Porto.
2: Dos Secretos. Bem-vindos à Câmara dos Secretos. Estamos aqui no Porto. Estou muito contente por estar aqui.
1: Que maravilha.
2: E hoje é diferente porque eu ia ler.
0: Vais falar com o sotaque
2: para
0: sempre.
2: Não, eu não consigo durante muito tempo. Pois parece que é já...
1: Claro, nem nós levamos a bem. Não pode ser, Mafalda.
2: Eu vou parar. Eu sou de Lisboa, eu vou parar imediatamente. Apropriação cultural, não vou fazer.
0: Confio.
2: Em vez de ler DMs, estive aí nas ruas... Aí no Porto, louca, principalmente aqui no Primavera, em mais nenhuma rua. Fui às senhoras até das bancas que estão a trabalhar nos waffles e disse: tem-me de dar segredos, eu preciso dos seus segredos.
0: Boa.
2: Portanto, toda a gente me escreveu aqui em papéis e eu agora vou passar a ler alguns segredos.
0: Vamos
2: a isso. Aleatoriamente.
0: Abre esse frasco.
2: Vamos ver se percebemos a letra.
0: Tu estás a par de todos os segredos?
2: Não.
0: Ok.
2: Alguns eu não consegui ler.
0: Ui, então pode ser descontrolado.
2: É isso, vamos ver. Primeiro segredo.
1: Vamos fazer uma filtragem.
2: Vamos ver.
0: Abre esse papel.
2: As minhas amigas não sabem disto, mas eu estou a namorar outra vez com o meu ex e hoje viemos juntos ao festival.
0: Lindo!
1: Lindo, calma! Pode não ser lindo.
0: Imagina, eu acho sempre tão romântico a casais em festivais, por isso é que o meu instinto disse logo que era bonito. Mas imagina, pode não ser. Porquê é que estão logo a achar que é uma coisa tóxica?
1: Porque se é alguma coisa aqui aconteceu,
0: não,
1: Madalena.
0: Eu até vou pior. As minhas amigas não sabem. As amigas
2: o que é que
0: não sabem.
2: Fez? O que é que ele fez?
0: Ela está com vergonha de contar.
1: Elas reprovam. Sim, se elas reprovam é porque alguma
0: Exatamente.
1: Coisa muito mal
0: Mas
1: aconteceu.
0: Olha, elas também não estão cá e elas é que fizeram mal em não comprar bilhetes. Portanto,
1: será
0: olha,
1: que não
0: é bem
1: estão?
0: Feita.
1: Será que não, vai, não. não as vão encontrar ela assim não... aleatoriamente? Não. E vai ser pior ainda porque em vez de ser a própria amiga a dizer, elas vão dar de caras com ele.
0: Não.
2: É verdade.
0: Ela não ia estar tão à vontade neste festival se isso tivesse a acontecer.
3: Olha, se calhar foi o ex que comprou bilhetes para a Primavera São Porto. Para tentar reconciliar isso. Ai, anda lá, dama, vem ter comigo. Vamos para a Primavera São.
1: Ui, se me chamassem dama, então aí é que eu ia logo.
2: Mas é assim, nós estamos aqui com uma bela vista. Eu sinto que a qualquer momento vamos ver o escândalo aqui a acontecer em direto, ou não?
1: Já vimos. Olha, várias, me fala.
2: Lá embaixo, um casal, serão estes? Não.
0: Não sei.
1: Acho que não.
0: Como é que era o... Mas quem escreveu? Era a menina ou era o menino?
2: Eu acho que era uma menina que escreveu. Eu acho que era uma menina esta, sim. É pela letra, é uma letra bonita.
0: Ok, boa. Pronto, fica aqui então o primeiro segredo da Câmara dos Segredos. Estamos em direto do Primavera Sound Porto e já temos aqui um casal, um ex-casal que se formou outra vez neste recinto, que é para isso que também o Primavera Sound serve, ou não?
1: É romântico, os festivais conseguem ser
0: suscitar
1: muito românticos.
0: Casais. Bad Bunny a chegar já a seguir com Café com Rony e mais segredos com a Mafalda Creative.
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0: Melhores, música nova, vamos a mais um segredo com uma Mafalda Creative. Estamos aqui com uma Câmara dos Segredos especial porque estamos em direto do Primavera Sound Porto e os segredos são todos deste recinto.
1: Estão todos aqui nestes papelinhos. Vamos ver se vocês percebem a letra, porque hoje não sou só eu a ler, são vocês.
2: Eu tenho medo. Posso ser a primeira?
0: Pode.
1: Eu gosto muito deste papel gigante que aqui está. Vamos abrir. Ui, já estou a sentir que a letra é difícil.
3: Foi um médico que escreveu isso.
1: Convenci toda a gente que conhecia pessoalmente um músico famoso, porque ele respondeu a
3: uma story minha com um emoji.
0: Calma, não percebi, podes repetir.
1: Convenci toda a gente que conhecia pessoalmente um músico famoso, porque ele respondeu a um story meu com um emoji.
0: Também quem é que nunca exagerou um bocadinho
1: claro,
0: a dizer que conhecia alguém e se calhar, pronto.
1: Sim. Às vezes chegas só a pessoa e tens interações pelo Instagram e dizes, ah, eu conheço.
3: Como é que é aquela expressão, quem conta um coisa,
0: quem conta um ponto, acrescenta um ponto. Por acaso a minha avó fazia muito isso, que era, não sei se é desgeracional, mas ela conhecia toda a gente. Toda a gente, e era do género, uma vez cruzou-se com ele no café, por exemplo, uma vez provavelmente cruzou-se com o Marcelo Rebelo de Sousa no café e diz, ah, eu conheço, já estive com ele. E nunca falou com ele, e ela fazia isto com montes de pessoas conhecidas e dizia,
1: olha,
0: que conhecia toda a gente.
1: Se eu, quando for velhinha, for assim, eu acho que vou chegar à frente e vou mesmo lá. Então, se Marcelo, está tudo bem, vou ficar confuso. Também já me aconteceu dessas, nunca vos aconteceu irem ter com vocês e dizerem, ai, conhecíamos, não sei de onde.
3: Não me estou a ver de onde, desculpa.
0: Olha,
3: lá.
0: Eu gostei de tu nunca contaste esta história, é uma Mafalda Creative, e se calhar para quem ouve a Mega só desde ontem, eu quero muito que tu contes a história de quando fazias rádio no Porto, Catarina.
1: De quando fazia rádio no Porto?
0: Sim.
1: Não foi uma de Lisboa?
0: Ah, são várias, se calhar não, mas eu estou a pensar numa específica, que é, tu achavas que conhecias uma pessoa, mas não conhecias.
1: O Cândido Costa?
0: Não.
3: Esse era em Lisboa.
0: Era o Vítor.
1: Ai, o Vítor.
0: O da minha vida.
1: O Vítor. Tu lembras-te do Vítor da Casa dos Segredos?
3: Não.
1: Ok.
0: Se disseres,
1: mas eu acho que os nossos ouvintes vão lembrar. O Vítor da Sónia tinha uma loja a 5 metros do Grupo Renascença Multimédia
0: no Porto.
1: Eles agora estão separados. Eu não quero estar a cometer nenhuma
3: inconfidência. És a minha vida.
1: E eu estava a descer a rua, estava a passar na loja e o Vítor estava em chamada, olhou para mim e eu vi assim, ai, olá. E depois passei e fiquei, ai,
3: onde é que eu conheço?
1: Eu não conheço esta pessoa. De onde é que eu conheço esta pessoa? Fui para o carro, estive a pensar o dia todo onde é que eu conheço e depois apercebi-me que era o Vítor.
0: Era o Vítor da televisão, que a Catarina nem o conheci, foi tipo, ah, olá,
1: mas
0: Vítor.
1: Também já me aconteceu com o Cândido Costa. E eu a esse cumprimentei mesmo, Mafalda. Eu fui, dei-lhe um beijinho, ele ficou assim a olhar para mim e eu. E segui para o estúdio da Mega, entrei e pensei, eu nunca conheci este homem.
0: Olha,
1: é só mesmo de o ver em todo lado.
0: Eu sempre ouvi dizer, é fake it till you make it.
1: Pois claro.
0: Da próxima vez já conheces o Cândido Costa.
1: Eu agora sou amiga do Cândido e do Vítor.
0: Exatamente.
1: Faz favor.
0: E qual é que preferes, ser amiga?
1: O Cândido diverte-me mais, eu confesso.
3: Aí o Vitor era a tua vida. A tua vida.

0: King Rex, eu tô noutro town, eu tô noutro espaço, tipo noutro place, baby.
1: Está tudo bem, até lermos os segredos mais bem escondidos deste terreno do Primavera Sound Porto.
2: Vamos ficar muito melhores.
3: Temos de continuar, isto ainda não acabou, ainda temos vários segredos para ler. Agora,
1: Madalena, olha, eu sou péssima a ler letras.
3: Vê lá, vê lá.
4: Mas hoje vai ser diferente, Madalena, porque estás no Porto. Sabes que o Porto dá-te assim uma capacidade diferente.
1: Dá mais
3: letra.
1: Visão, não é?
3: Olha, calhar a melhor letra. Ótimo.
1: Ok, espero que possa ler em rádio, não sei. Bati num Tesla com uma semana de
2: carta.
1: E embora, e o senhor veio a correr porque recebeu notificação que tinham colidido com o carro e eu culpei-o.
2: Eu culpei-o.
1: Culpei o carro do lado e fui embora. Eu sou péssima a ler, desculpem.
3: Ia, bem. Já ias fazer.
1: Não.
3: Eu percebi, eu percebi tudo. Já ia fazer um deleto, cometeu o segundo.
2: Claro.
3: Foi mentir.
2: Claro. Mas olha, eu tenho. É um bocadinho pena porque o Tesla grava tudo.
3: Eu ia dizer
2: tudo.
3: Isso, eu acho que há mais notícias.
2: É
3: que
2: pena.
3: A câmara. Eu não acho pena nenhuma.
2: Não, eu estou a dizer, é pena para ela, coitadinha, não sabe. Os Teslas gravam tudo. Portanto, ela até podia jurar a pé juntos, não tinha sido ela, catar a matrícula, a cara dela a fugir
3: pois
2: e
3: é, verdade.
2: Ainda a ir para o Instagram.
1: Mas
3: é
1: eu, olha, lá está, eu acho isso uma péssima evolução da sociedade.
2: Porquê?
1: Desculpa.
2: Tu bates
1: como é que é as autorizações para o Tesla me filmar? Então eu estou a passar atrás do carro e eles estão-me a filmar.
3: É verdade.
1: Quer dizer, eu não posso ter câmaras para fora de casa, mas o Tesla já pode ter uma câmara.
3: Teslas é que tu já bateste, Madalena? Eu sinto
1: em
3: que
1: nenhum,
3: conversa...
1: mas já andei muitos.
3: Por acaso não sei como é que isso legalmente está, mas estás a levantar uma ótima questão.
1: Muito obrigada, Catarina.
2: Eu, no outro dia estava a tentar passar a passadeira junto a um Tesla e aquilo no ecrã, dentro do carro, sem ninguém lá, diz... Está a gravar.
3: É verdade. Aparece
2: está
3: sempre.
2: Perto do carro.
1: Mas eu gostei que ninguém falou do facto de já ter batido num carro.
2: Não.
1: Como se fôssemos todas umas santinhas.
3: Eu nunca bati.
2: Mim já me bateram e quiseram chamar a polícia, pois quem é que tinha razão?
3: Eu.
1: Tu nunca bateste?
2: Nunca bati.
3: Ah, não, já tive um acidente, mas foi um acidente e por isso, pronto, eu fui polícia, foi tudo e mais alguma coisa, mas nunca bati e fugi.
1: Não, fugir não.
3: Ninguém foge aqui. Toda a gente ao mesmo tempo.
1: Não, mas nós falámos disto no outro dia.
2: Não, eu nunca bati nem fugi. Por amor de Deus, essas pessoas que fazem isso são completamente malucas.
3: Realmente. Preferias essas pessoas de Coimbra que fazem isso às vezes fogo.
1: Preferias bater e fugir ou mentir, Maria Petronini?
2: Bater e fugir. Okay. Eu sou uma pessoa sincera.
1: És honesta, não é para bem ou mal.
2: Calma, eu fujo se for assim um beijinho. Pronto, olha, é beijinho ao Beto.
3: E se os carros estiverem bem? 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

0: Harry Styles com American Girls a tocar na Mega Hits. Vamos ao último segredo da Câmara dos Segredos com a Mafalda Creative. Neste caso é a Maria Petronini que vai ler.
1: Pode escolher o seu segredo.
0: Quer explicar este contexto,
2: já estou aqui,
0: Mafalda?
1: Estive a andar aqui no Primavera, São de Porto, à procura de pessoas que quisessem escrever os seus segredos. Escreveram uns papelinhos. Uhum. Às vezes nós estamos aqui a ler, não percebemos bem a letra, mas pronto, vamos ver se Maria, tu sabes ler ou não, é a minha pergunta.
2: Eu sim, mas isto é um bocadinho intenso, porque
0: é grande.
2: Este é grande.
1: Este é grande.
2: E eu não sei se isto é ok eu estar a ler em rádio ou não, mas vamos ver.
1: Vamos ver.
2: Ok? Uau. Bem, fui fazer Erasmus com a minha melhor amiga para Barcelona. Vivemos juntas e passado um ano ela confessou que só foi fazer Erasmus comigo porque gostava de mim e achava que ao vivermos juntas que eu me ia acabar por apaixonar por ela. Deixámos de ser amigas.
1: Tensíssimo.
3: That's sad. Isso é muito triste.
1: É triste.
2: Eu percebo que seja, mas ao mesmo tempo não é estranho.
0: É super estranho, Maria.
2: Imagina, tu estás.
1: Em que sentido?
2: Tu estiveste um ano a viver com uma pessoa que gostava de ti e que só confessou depois de Erasmus terminar.
1: Ah, e um ponto muito importante. Às vezes é difícil de conseguires assumir certas coisas e quando gostas de um amigo pode demorar até chegar aí.
3: É verdade, pode demorar até muito tempo. Agora, concordo com a América, eu ia estar, ok, durante este ano todo, quando tomámos banho juntas, será que ela queria...
2: Ai,
3: sabes, é estranho.
2: Não, mas é
3: quando
2: verdade.
3: Quando ela usou aquele sutiã meu, teve a cheirá-lo. Tipo,
1: ai, meu Deus.
2: Andou a cheirar o meu rolão nos odorizantes.
3: Ela quer-me, ela desejava-me fisicamente, eu ficava com medo.
1: Pois
3: não
1: isso,
3: sei.
2: Mas é verdade.
1: Se existiu efetivamente muita intimidade no sentido de abertura para estarem juntas e dormirem juntas, se calhar, e tomar banho
3: eu
1: juntas,
3: faço esperanças.
1: Eu acho um bocado... Também não, se calhar faça esperança.
2: E não sabemos se esta menina ou menino se envolveu com outras pessoas nessa casa. Imagina, chega lá com novos doidos.
1: Ah, isso é triste.
0: Não, mas aí foi a outra pessoa que sofreu muito.
2: Claro. Ou seja, é mau para os dois
3: lados. Mas é bom finalmente ter conseguido admitir o amor, ou não? Ter passado um ano, ter conseguido admitir. É triste, não terem ficado amigas no fim.
1: É verdade.
3: Opa, vamos ficar amigas. Tipo,
1: acho que podiam ter uma conversa e resolver a situação.
3: Concordo.
1: Se foram amigas, se ainda por cima fizeram Erasmus um ano, provavelmente nem é um ano, é meio
0: olha,
1: ano.
0: Meninas, 6 meses. Agora já não há nada a fazer, porque como perceberam por este segredo, elas já não são amigas.
1: Pronto, as amizades revertem-se também. Olha, então o outro ex pode vir para aqui com a
0: mas eles nunca foram uma relação. Pronto, é o que eu tenho a dizer.
1: A relação de amizade é mais forte que uma relação de amorosa.
2: Factos.
0: Facts.
2: Drop the mic.
0: Então,
2: Maia, deixa cair o microfone, só chama.
0: Olha, Mafalda, estás dispensada a partir de agora.
1: Eu vou comer o Waffles. Agora vais curtir a Primavera Sound. Olha, mas podemos pedir-te para passares aqui no final da nossa emissão para dizer aquilo que estás a achar.
3: Pode ser.
1: E o que é que viste no entretanto?
3: Como ainda sobram segredos, se quiserem que eu leia só um último daí, eu posso ler. Tipo,
1: pronto. Então até já.
0: Então olha, vais ler para o TikTok, pode ser?
3: Pode ser.
0: Pode ser, para os nossos ouvintes do TikTok. Vamos continuar em direto do Primavera Sound Porto. Este é o primeiro dia e seguimos. O que é que foi? O que é que
2: lembrei-me dos meus amigos do TikTok.

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0: São 6 da tarde em ponto. Estás com o Drive-In até às 8 da noite. Estamos em direto do Primavera Sound de Porto. Temos a nossa jornalista em Lisboa, Marisa Gonçalves. Olá, Marisa.
1: Olá.
2: Viva. Olá, boa tarde. A animação continua e agora um espaço para as notícias da atualidade para vos dizer que Luís Leite Ramos é o líder da nova estrutura de missão do PTRR com o objetivo de reconstruir a zona centro afetada pelas tempestades. O anúncio foi feito hoje pelo Ministro da Presidência, António Leitão Amaro, no final do Conselho de Ministros. Luís Leite Ramos é, nesta altura, professor universitário e foi deputado do PSD. O Governo revelou também que vai tomar medidas de combate à fraude no setor dos combustíveis para evitar fugas de impostos. O Primeiro-Ministro e o Presidente do Chega reuniram-se esta tarde na residência oficial em São Bento, um encontro que durou cerca de uma hora e que não constava da agenda oficial do chefe do governo, mas que terá a ver com a tentativa de alcançar um acordo sobre o pacote laboral. A esta hora são 2 os incêndios no Minho que preocupam a Proteção Civil. O mais grave lavra numa zona de serra, em Terras de Boro, um fogo que teve início ontem ao final da tarde, um outro em Ponte da Barca. Os acessos difíceis estão a dificultar o combate às chamas, mas não há povoações na linha de fogo. O Campeonato do Mundo de Futebol arranca hoje. A cerimónia de abertura está marcada para as 7 da tarde e uma hora depois, às 8, será dado o pontapé de saída do México à África do Sul, o primeiro dos 104 jogos que vão compor o Mundial, e nós também estamos com a nossa seleção, certo?
0: Sempre. Certíssimo! Muito obrigada, Marisa. Voltamos com mais Trend News a partir das 7 da tarde.
3: Calor como nunca o sentiste é em Portugal e segue muito quente amanhã. Braga com 39 graus de máximo, Porto, Viseu e Aveiro chegam aos 34, Coimbra e Lisboa aos 37, Évora aos 40, Faro aos 29 graus Celsius.
0: Bem, vamos ter convidados porque o Primavera Sound Porto é, na boa, dos melhores festivais e dos mais sustentáveis, e vamos também falar com primeiras filas, quem está à espera dos concertos, tudo e mais alguma
3: coisa. Quem
0: anda
3: à caça do brinde.
0: Francisco e Maria, e de apanhar calor. Vai, vamos. Vai, vai. Ui, que é para isso que vos pagam.
3: Até já.
0: Até já.

0: Eu aumentei a via mesmo para tu cantares esta música, Catarina. Estamos em direto do Primavera Sound Porto e Francisco Mendes e Maria Petronilho já foram para o calor
1: é
0: da
1: presença.
2: Como é que está isso aí desse lado, no recinto, nessa relva verdejante, nesse prado maravilhoso?
3: Então vou-vos dizer, minhas queridas, de onde é que vem o Primavera Sound originalmente?
0: Barcelona.
2: Barcelona.
3: Ora, vem de Espanha e portanto...
2: Barcelona!
3: O que é que eu tenho aqui? Tengo con nosotros amigos de España. ¿Cómo están? ¿Qué tal?
4: Muy bien.
3: ¿Cómo te llamas?
4: Muy bien, Benjamín.
3: ¿Jamen?
4: Benjamín.
3: Benjamín. Y aquí tenemos...
4: Yolanda.
3: Yo estoy aquí a treinar o meu espanhol da minha maneira, da melhor maneira possível. Eles pensaram assim, por onde é que isto passa? Passa na rádio em Portugal ou Espanha? Passa só em Portugal. Ah, então podemos falar. Bueno, ¿por qué veniste a Portugal? ¿Por qué te gusta tanto esa ciudad de Porto?
4: Nos encanta Oporto, no solo por el festival, llevamos viniendo 10 años, desde el 2015.
3: ¿10 años?
4: Wow. Sí.
3: ¿Y por qué vienes 10 años seguidos?
5: Por mil razones. Por la ciudad, por lo acogedora que es, por la gastronomía, por el Duero, por el mar...
3: Pela cidade, pela gastronomia, pelo Douro, pelo mar. Olha, bueno, nosotros tenemos las nuestras colegas haciendo adiós, corazones.
0: Adiós.
3: Porque les gusta mucho vuestras palabras.
2: Francisco, el Duero.
3: El Duero. Bueno, ¿puedes decir qué tal mi español está?
5: Ah, bien, bien, bien. Se te entiende perfectamente, como siempre.
3: Entender es lo más importante.
4: Hablas perfectamente.
3: Gracias, gracias. Yeah.
4: Españoles sí que no sabemos hablar nada más que español.
2: Era un portuñol. Francisco, va, ganaste, ok, Primavera Sound.
4: Me gusta más el festival aquí en Oporto que en Barcelona.
3: ¡Vale!
4: La noche más bonita, al mar, es más verde los recintos, que es... Se agradece que haya verde en el recinto.
3: Porto 1, Barcelona 0. Gracias, gracias.
2: Olha, Porto continua a ganhar pontos. Tenho o Tiago ao meu lado, porque eu e o Francisco vamos aqui fazer um bocadinho de uma competição. Eu sei que os espanhóis são bons, mas os portugueses, especialmente Malta do Norte, é muito melhor. Tiago, como é que está?
6: Estou ótimo.
2: Estás aqui do Norte mesmo?
6: Sou daqui do Porto.
2: Tu já foste à Primavera Sound de Barcelona alguma vez?
6: Não, nunca fui.
2: Nem precisamos, não é? Porque isto é tão bom.
6: É... Eu gostaria de ir, mas no ano de Frank Ocean.
2: Ah,
6: não foi. E chicotei-me todos os dias por causa
2: disso. Que horror. Palavra dura.
6: Aqui a Primavera do Porto.
2: Olha, vens há quantos anos?
6: Venho há mais 10, talvez 11, 12.
2: Olha, só por causa disso ganhamos aos espanhóis.
3: Não
2: toma!
3: Sei.

0: Catarina, tu hoje já conseguiste falar do Coachella duas vezes aqui no Primavera Sound Porto. Há mais alguma coisa que queres dizer?
1: O concerto de Justin Bieber não foi assim tão bom. Já que acabámos de sair de... Já que acabámos de sair de Justin Bieber. Mas olha, hoje todos os olhos e as energias estão focadas no Parque da Cidade do Porto. É aqui que acontece o Primavera Sound edição 2026. E já temos uma frontline bem composta. Ainda mais composta com o nosso Francisco e com a nossa Maria.
2: Minhas claro. Queridas, minhas queridas, posso ser eu a dizer que este belíssimo palco é virado a poente?
0: Claro.
2: E se estando virado a poente, é virado para o mar. O que significa que, à medida que o tempo vai avançando, a sombra para quem está a ver o concerto vai aumentando.
1: E onde olha, e isto é bom, não é? Quer dizer que se fosse um empreendimento, valorizava.
2: É isso. Mas isto é um grande empreendimento do Primavera Sound. Eu estou aqui, sentadinho no relvado, a aproveitar. Estou com a...
3: Margarida,
2: tu estavas aqui sozinha, estás à espera de amigas e portanto eu vim fazer a companhia que tu precisavas. Mas antes de eu chegar, eu vi que já estavas a tirar fotografias para
3: o Instagram.
2: O Instagram.
3: Claro, tem de ser. Todos os anos é uma fotografia no palco principal.
2: Todos os anos? Há quanto tempo é que tu vens?
3: Já desde 2019.
2: 2019 já. Já temos aqui um hábito. Hoje, qual é que é assim o concerto que queres mais ver?
3: The XX e este, National of Languages.
2: Portanto, vais esperar aqui até que cheguem para aproveitar, tranquila, estás... E os tuas amigas vêm a tempo deles ou só vêm ver The XX contigo?
3: Eu espero que sim, pelo menos, olha, se eles não vierem, tu vais sozinha, não posso faltar.
2: Não vamos deixar. Eu junto aqui uma série de pessoas para vir a Bobet e tratamos disso. Muito bem, Maria, tens...
4: Olha,
2: tens,
4: Francisco...
2: Tu estás mesmo nos gradinhas.
4: Ah, olha, ainda bem que tu dizes, ainda bem que me ajudas, porque eu quero ganhar, não é? Há bocadinho ganhaste tu, agora vou ganhar eu. Tenho o Bruno ao meu lado, que está mesmo na grade. Bruno, olá, como é que estás?
5: Olá, tudo bem.
4: Há quanto tempo é que estás aqui e para ver quem?
5: Desde o início e até ao fim de XX.
4: Muito, muito fã?
5: Muito fã, desde okay. o início.
4: Veste com a tua mulher?
5: Sim, com a Sónia.
4: Uau, Sónia. É só uma palavrinha, super fã ou é o Bruno?
0: Oh Maria, tu vem mais para o pé de mim, Maria, que eu assim não te consigo ouvir, Maria.
2: É, a Sónia, okay.
4: A Sónia não queria falar, o microfone, pronto, falhou.
0: Ah.
4: Mas olhem, o Bruno é super, super fã, portanto estão aqui desde as 3:30, 4, vão ficar até ao final para ver The XX. E assim, eu acho que já ganhei só por causa disso, Francisco.
2: Ganhaste só porque não conseguiste fazer uma entrevista. Parabéns, Maria, a sério. Muito bem, uns meus parabéns.
0: Tá bem, está então, a valer tudo, Maria.
1: Francisco,
0: isso foi aqui uma
1: provocação. Não te tinha competitivo com a Madalena Costa.
2: Não, mas eu não estou. Eu sou um feliz emissário de Madalena Costa.
4: Então, mas espera aí.
2: Vai, tenta lá. Fala lá com a Sónia.
4: Vou tentar falar outra vez com o Bruno. Bruno, há quanto tempo é que vais aqui para o Primavera?
5: O primeiro ano que queria vir, em 2013, estava a chover muito, eu estava doente, acabei por não vir. E foram os DexX também.
4: Ah, uhum. Okay.
5: A primeira vez que vim foi há 2 anos, em 2024.
4: Ok, pronto, olha, Francisco, eu acho que é razão suficiente para ganhar. O Bruno está aqui desde as 3:30, pá, poupem-me.
0: Tens razão, Maria.
2: Estás aqui há quanto tempo?
0: Mas o Bruno ganha, tu não.
3: 20 minutos, mais ou menos.
4: Toma, ganhei.
1: Mais valia não ter perguntado.
4: Vamos, o Bruno fez-me ganhar. Dá um ponto para mim, não quero sequer saber mais nada.
0: Está certo, estão empatados. Já a seguir queremos então a desforra. Hoje é primeiro dia de Primavera Sound Porto, mas também é o primeiro dia do Mundial 2026.
1: É verdade, vamos estar a torcer por quem hoje? Por ninguém. Só torcemos quando Portugal lá chegar. África,
0: é México,
1: do Sul,
0: África
1: ou México?
0: Do Sul. Não tenho preferência, honestamente.
2: México vai ganhar, mas eu estou à África do Sul.
1: Eu também estou à África do Sul.
0: Tu és pelos mais fracos, não é, Francisco?
2: É, eu sempre sou desvalido.
0: Shakira com Burna Boy, Die Die faz parte da banda sonora deste Mundial.

0: direto do Primavera Sound Porto e daqui do nosso rooftop da Mega Kids já conseguimos ver uma enchente de gente a dirigir-se até ao palco principal porque vai começar mais uma banda.
1: Nation of Language começa às 6h40, faltam 12 minutos, é uma banda de Nova York que começou em 2016, é recente.
0: Muito recente. E já está aqui no Primavera.
1: É um trio, dois rapazes, uma rapariga, o Ian, a Aidan e a Alex estão quase a subir a palco e por isso o nosso Francisco e a nossa Maria estão com certeza no meio desta multidão que está a aproximar-se do palco principal.
2: Olha, eu adorava estar no meio da multidão, mas está tanto calorzinho que eu fui aqui meter-me por baixo do bar. Não é de propósito. Não,
1: é só para tapar do calor.
2: É só para tapar do calor. Francisco Mendes, estás num outro bar ou não?
3: Eu estou no bar oposto. Eu estava.
0: Ai, eu vejo-te. Pois
3: estava,
0: é.
3: Eu vi a Maria naquele bar, no que está, para quem está virado do palco, ela está à direita. Eu estou à esquerda. E o que é que eu decidi fazer? Fui andando na direção de cá e no bar começaram logo a dizer: vem para aqui que é o melhor bar. É o melhor bar deste
2: lado. Não, a mim já me disseram que este é que é o melhor bar.
3: Então explica lá porque é que esse é o melhor bar.
2: Primeiro porque é que o lado direito do palco é o melhor bar de sempre, por favor. Como é que te chamas?
4: Chamo-me Diogo.
2: Bora, Diogo, tens que debitar. Ainda por cima és de Gondomar, has de saber tudo.
1: Epa!
4: Então, o lado direito do palco é o melhor porque nós conseguimos ter a melhor visualização. Temos aqui uns lugares para podermos sentar, para poder relaxar um bocadinho a ver os concertos. Apanhamos um bocadinho de sol, a vitamina D faz bem a toda a gente.
2: Boa! Olha, é a tua primeira vez a trabalhar no Primavera Sound Porto?
4: Primeira vez a trabalhar cá, sim.
2: É sim, eu já trabalhei cá o ano passado e eu posso-te passar a informação. Por exemplo, a malta da Mega não paga nada nos bares, por exemplo, sabias disso?
4: Ah, ok, já não sabia. Tenho que investigar um bocadinho.
3: Ele não sabia. Ele não sabia.
2: Não sabias, mas concordas com isso, não é?
4: Opa, temos que ver.
2: Vou perder.
3: É que neste bar.
4: Pronto, são cinco.
3: Neste bar disseram-me logo. Aqui é de graça para quem for da Mega e nem precisa de perguntar. Malta, digam-me lá, porque é que isto é o melhor bar?
5: O que é o melhor bar? Tem as pessoas mais bonitas, mais trabalhadoras e mais simpáticas.
2: Não concordo.
3: Muito bem, e ainda por cima vão oferecer tudo aquilo que nós quisermos, percebes? Maria, não é preciso estar a pedir, não é preciso pôr pessoas em cheque.
2: Eu preciso de ouvir isso da parte deles.
3: Ah, é? Então, vocês estão dispostos a oferecer o quê? Posso perguntar?
5: Aqui, com esta menina aqui.
3: Com esta menina, o que é que estamos dispostos a oferecer?
1: Para ti é bar aberto.
3: Olha, para mim é bar aberto. Fica
1: mas só para ti, Francisco.
3: Então, é para mim e depois o quê?
5: Isso, bar aberto. Para vocês é bar aberto.
3: Para vocês! Para vocês!
2: Ok, do lado esquerdo estão a dar bar aberto para nós todos. O que é que podes oferecer mais, Diogo? Aqui do lado direito.
4: Então, do lado direito, sempre que houver o final de uma música, sempre que houver uma salva de palmas, toda a gente da Mega pode vir aqui.
2: Olha, tem
4: bar
2: eu
4: aberto. Sempre que houver um aplauso.
2: Sempre. Olha, sempre que houver um aplauso.
0: Adorei.
2: Podem aplaudir aí em cima, se faz favor, que é uma excelente ideia.
0: Adorei, muito criativo.
2: Muito obrigada. Pronto, Francisco Mendes, queres tentar?
0: Quem ganha, Catarina?
1: Eu acho que vou ter que dar a Francisco desta vez.
3: E porquê que estás a dar contra gosto? Imagina, Lado esquerdo do palco.
0: É só porque o da Maria vacilou ali no início. Ele acabou muito bem, só que vacilou no início. E há coisas que não se esquecem, percebes? Portanto, neste momento
2: então,
0: está 2-1.
2: Só para mim.
0: Está 2-1 para Francisco.
3: Um barulhinho
0: Mendes.
3: Para o melhor lado do palco.
1: Yeah! Olha, Francisco diz que já passamos todos aí quando acabarmos aqui este drive-in. Meninos, agora vou pedir-vos que se voltem.
0: Que se voltem para trás.
2: Catarina Maia, deixa-me só terminar. O Diogo tem aqui uma informação para ti, muito rápida.
4: Catarina, amanhã vamos ter uma perna de presunto aqui. Sandes de presunto com ovo, excelente aqui, só para te comeres.
1: Olha, Diogo, isso. Tu não me digas isso. Não mexas com o meu coração sem ser verdade.
2: Dá o ponto ao Francisco, vá. Até já, beijinhos.
3: Beijinho, ponto
0: Francisco.
3: Beijinhos,
0: até já. Olha, nós, para ti que estás a voltar a vir, aliás, até ao Primavera Sound Porto, nós não te prometemos coisas à pala. Contudo.
1: Nem te prometemos pernas de presunto com ovo num
0: não,
1: pão.
0: Não, mas prometemos-te boa música, porque ainda agora começou esta edição de Primavera Sound Porto, portanto muita coisa ainda vai acontecer.
1: E já a seguir vamos falar com quem cria este festival ainda mais sustentável.

0: Mega Hits e a melhor música nova com o Drive-In até às 8 da noite. Estamos em direto do Primavera Sal de Porto e mais um ano que passa e continua a reforçar o seu compromisso com a sustentabilidade, como dizia a Catarina há pouco. E para isso, tem a ajuda da Pre-Zero Portugal e aqui connosco a Pre-Zero Portugal e a Pre-Zero International. Portanto, esta entrevista vai ser feita entre inglês e entre português.
1: Vai ser português e internacional.
0: Bem-vindos, welcome.
2: Bem-vindos.
0: How are you?
3: Estou bem, vou falar em português.
2: Boa, Pedro, fala em português, estás a ver, senão isto fica difícil para mim. Não. Pedro, quero começar, para as pessoas perceberem o trabalho que é feito aqui também com a Pre-Zero, como é que se põe a sustentabilidade na prática neste festival, na Primavera Sound Porto?
3: Em primeiro lugar, quero agradecer por estar aqui pelo segundo ano consecutivo e estamos nesta parceria com o Festival Primavera Sound, para Pre-Zero Portugal e a Primavera Sound, segundo ano consecutivo. Isto, basicamente, nós temos um objetivo que é chegar ao Road to Zero Waste. Muita gente pode perguntar o que é o Road to Zero Waste. Isto não é mais do que boas práticas de separação, de recolha e de reciclagem. Nós, o ano passado, já conseguimos atingir metas importantes aqui no festival e este ano temos um target, temos um objetivo de chegar aos 75% dos valorizáveis e dos reciclados aqui, gerados, nos resíduos gerados aqui no evento, conseguir esses 75%. Em 2027, estamos convencidos que vamos chegar aos 90% e aí sim poder certificar o festival.
1: Grande objetivo, 90%. Eu nem sequer sabia que isso estava para fazer. Eu
3: vou ser sincero.
1: A ideia é o 100%, é o zero waste.
3: O zero waste. Pronto, só para explicar um bocadinho, nós estamos a certificar o festival. O Festival Primavera Sound Porto vai ser o primeiro festival, ou dos primeiros festivais a nível europeu, a ter esta chancela de certificado por zero resíduos, Road to Zero Waste. Isto é um projeto a 3 anos. O primeiro ano foi mais de diagnóstico, perceber um bocado as práticas que tínhamos aqui. O segundo ano já temos aqui algumas medidas que já fomos adicionando, nomeadamente a questão da contentorização, muito mais apelativa, equipas de sensibilização no terreno.
0: Boa.
3: E um fluxo. O ano passado não conseguimos trabalhá-lo da forma que queríamos, mas este ano vamos trabalhá-lo, que são os biorresíduos. Portanto, nós com este novo fluxo que vamos conseguir separar e reciclar, nós vamos atingir os 75%. Próximo ano, certamente chegaremos aos 90%, que é o
0: vai
3: nosso
0: acontecer.
3: Objetivo.
0: Vai acontecer. É uma caminhada. Now we're going to talk a bit in English.
3: Yes.
0: So that Kirsten understands us.
2: Yes. Thank you so much.
0: Besides here at Primavera Sound Porto, what are the other action points of Pre-Zero, even the international one?
4: Yes, that's a good question. Thank you so much. We have a lot of other points we are taking care of, like water management also, or organic waste management. What can we do about the organic and how can we handle it and what can we do afterwards? Or like plastic recycling and using plastic and not only used in virgin materials, for example. That's also very good for circularity and saving resources.
0: Yes, of course.
1: And in what way does Pre-Zero Portugal work with Pre-Zero International? Do the guidelines come from the international team?
4: I think yes, but I think Pre-Zero Portugal did a very good job on its own. I have to point this very good out due to the reason my colleagues did such a great job here. It's not an easy job due to the reason it's a huge festival and we have to can make a pilot out of it. And maybe we can also be the first festival who is going to be DIN certificated next year. And that would be awesome, I think.
1: That's amazing. From Portugal to the world, we will be the example.
4: Really? Of course, you can be. We are going to make it together with Primavera Sound, I think.
1: Beautiful.
2: Muito bom, Pedro, para quem nos ouve, para quem está a caminho e está a chegar à Primavera Sound de Porto, que hábitos de sustentabilidade é que os nossos festivaleiros podem ter, podem adicionar assim à lista?
3: Este caminho, não é? O Road to Zero Waste não se faz sozinho.
2: Claro.
3: Portanto, isto tem que ter a participação de todos, desde os stakeholders, desde o público em geral. Portanto, o que é importante é quem vem a este festival e está tão bom, está tão lindo isto, é que tenha a noção que cada gesto conta, cada atitude conta. E em conjunto vamos conseguir maior sustentabilidade para este festival e acho que é prazeroso ver este evento neste espaço tão bonito em que a gente consegue combinar praia, mar, parque da cidade, a cidade aqui tão perto. Esta simbiose acho que é espetacular, portanto tem tudo para que as coisas corram bem. Acho que o público que cá vem a este festival já tem alguma sensibilidade para estas questões ambientais e acho que em conjunto vamos conseguir. Portanto, a Pre-Zero Portugal e o Festival Primavera Sound acreditam mesmo que este trabalho em conjunto vai trazer frutos e vamos conseguir chegar à nossa meta.
0: E assim vai continuar, cá estarão nos próximos anos também. Kirsten, is it your first time here at Primavera?
4: Yes, it is, and okay. It's amazing.
0: So I hope you like this one. Have you been to Barcelona?
4: Yes.
0: One?
4: No, yeah? Not no? to Barcelona, but I have been the to Barcelona, one. But okay. Not at Primavera, so
0: okay.
4: Maybe next year then.
0: This is the best Enjoy. Primavera in, port, in the world, actually.
4: Yes, yes.
0: Thank you. Obrigada, Pedro, por terem vindo aqui à Mega Hits.
3: E nunca se esqueçam, Road to Zero Waste.
0: Road to Zero Waste.
1: Para fazer o nosso papel.
0: Muito obrigada. Okay, obrigado, nós vamos continuar obrigado. Em direto do Primavera Sound Porto. Já temos muitos concertos a acontecer aqui em palco. Já falámos do principal, mas não falámos dos outros.
2: Pois não.
0: Também é importante falar. Também há muitos artistas portugueses presentes neste palco e já a seguir já vamos para perto desses palcos.

0: Até às 8 da noite, é até às 8 da noite, como sempre. O que difere hoje, dia 11 de junho, é o facto de estarmos no Primavera Sound Porto.
1: Olha, e que bom bem que é. Estamos.
2: Que bom que é, que bom.
1: Que bem que estamos deste calor que está a ser, na verdade, ligeiramente excessivo, mas não nos queixamos, porque já levamos com muita chuva neste recinto e adoramos ver o sol a acontecer, também o mar atrás deste palco. Eu acho que este palco está candidato a ser o mais bonito dos festivais portugueses.
0: Sem dúvida.
3: Eu concordo, vou concordar.
0: E ainda nem sequer começou o Pôr do Sol, sabes?
1: Aí, o Pôr do Sol aqui é mágico.
0: Eu lembro-me de, noutros anos, estar muitas vezes a chover em várias fases do dia, mas eu sinto que havia sempre um pôr do solzinho, algures aqui no Primavera. Eu tenho uma memória muito clara, que é no ano em que veio cá o Kendrick Lamar, em 2023, e eu estar a chover a potes. Ninguém arredou pé, estava toda a gente a ver que havia na mesma, a chover a potes, e lembro-me de chegar a casa e ter que ir tomar banho porque estava muito mal.
1: Impossível, um lamaçal.
0: Acho mesmo que não nos podemos queixar destes 35 graus.
2: Ainda
0: hoje.
2: Assim, vamos chegar a casa e vamos ter que tomar banho na mesma, não é?
0: Pois,
2: porque estes 35, estes 35 graus, eu estou aqui do bolso.
0: Francisco,
2: mesmo.
0: Como é que está esse shirt, t-shirt?
3: Este shirt, t-shirt não está recomendável. Vou ser honesto.
1: Também.
3: Não faças essa cara, Catarina Maia. Pronto, está calor.
1: Vocês estão a ser demasiado gráficos. O nosso querido ouvinte que está a voltar do trabalho.
0: Não merece,
1: na
0: não
1: paz
0: é?
1: Da sua alma. Não precisa saber se vocês estão ou não a cheirar mal.
0: Olha, para ti que estás a caminho do Primavera Sound Porto, ficas a saber
2: chapéu.
0: Que é a partir de agora, das 7 da tarde, que vais ter a oportunidade de ganhar uma t-shirt. Como é que tu disseste há bocado que foi ótimo?
3: É uma t-shirt da Mega Seleção.
0: Da Mega Seleção. Acredita que as t-shirts são muito bonitas, nós temos ótimo gosto.
3: Nós também não íamos dar
1: portanto,
3: uma coisa feia.
1: E vestes-te connosco.
0: Exato, semi-nu. Nu não queremos
1: semi-nu,
0: também,
1: pronto.
0: Obviamente.
2: Não entra.
1: Claro, não. Quando digo nu é tronco nu, pronto.
0: Estamos contigo até às 8 da noite em direto do Primavera Sound Porto. A chegar é Bibi Rexha com Religion.
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0: Boa quinta-feira, quando são 7 da tarde, em ponto, estamos em direto do Primavera Sound de Porto. Vamos às Trend News com a Marisa Gonçalves.
1: Viva, boa tarde. O presidente do Benfica admitiu que queria renovar com José Mourinho, mas que, dada a decisão do técnico ir para o Real Madrid, Marco Silva é o técnico ideal para os encarnados. Há instantes, em conferência de imprensa, o líder do Benfica disse que ainda não recebeu os 15 milhões de euros da cláusula dos merengues, mas diz que está tudo tratado. 15 milhões de euros é também o valor da cláusula de rescisão do novo treinador Marco Silva, que vai ser apresentado amanhã. Portugal vai ativar a cláusula de salvaguarda das regras orçamentais da União Europeia para acomodar despesas energéticas face à atual crise. Desta forma, o país pode desviar-se da trajetória orçamental no que toca à despesa, sem incorrer no incumprimento das regras comunitárias. Está longe ainda o entendimento entre o Chega e o Governo quanto à reforma da lei laboral. Já depois de ter estado reunido com o Primeiro-Ministro na residência oficial em São Bento, André Ventura disse aos jornalistas que há condições das quais o partido não abdica. Uma delas está relacionada com a idade da reforma. Estão abertas as candidaturas aos incentivos à compra de veículos elétricos. O novo concurso está dotado com 10 milhões de euros. Foi falso alarme. O edifício do Pentágono, no estado norte-americano da Virgínia, chegou a ser parcialmente evacuado devido a um alegado incidente com substâncias perigosas. A CNN diz agora que não se confirma a ocorrência. O edifício alberga a sede do Departamento de Defesa dos Estados Unidos.
0: Muito obrigada, Marisa. As Trend News voltam amanhã a partir das 7 da manhã.
2: E se já achavas que o verão tinha chegado, agora vais ter mesmo a certeza. 35 graus de máxima para Braga amanhã, Viseu chega aos 32, Porto e Faro aos 31, Aveiro aos 26, Coimbra e Lisboa aos 36, Évora aos 38 graus Celsius.
0: Continuamos em direto do primeiro dia de Primavera São de Porto. Já a seguir vamos falar com a Maria Petronilho, que está no verdinho, na relva deste terreno, deste recinto.
2: Eu vejo daqui, olha, tão divertida que ela está.
0: Pois está, e está cheio de calor.
2: Coitadinho,
0: está
2: todos
0: calor no Porto, é verdade, está muito calor no Porto.

0: Estamos em direto do Primavera Sound Porto, este que é o primeiro dia da edição de 2026. Há concertos a acontecer neste momento no recinto. Maria Petronilho, onde estás tu?
1: Já com Maria. Concertos?
2: Estou a caminho do palco Vodafone. Às 7h40 temos Sensible Soccers. Já tivemos Inês Marques Lucas. A malta neste momento está a ir em direção ao palco principal, o palco Estrela Damm. Uhum. Também para ver Nation of Language. Mas ainda assim há muita gente, principalmente ali no barzinho, na comidinha. E eu quero ver se este casal, por favor, que seja português. Olá, como é que estão?
3: Estamos bem.
0: Yeah. Yeah.
3: Minha amiga está a fugir já.
2: Não, ela foge, não há problema. Como é que te chamas?
3: Sou Guilherme.
2: Guilherme, estiveram agora no palco Vodafone?
3: Não, estivemos no palco Primavera.
2: Ok. A ver?
3: Paus.
2: E o que é que tu achaste?
3: Pá, espetacular, muito triste que eles se vão despedir.
2: Pois, olha, então, mas gostaste de ver a despedida ainda assim?
3: Bastante bom, por acaso, sim. Sempre espetacular ver uma banda portuguesa a atuar a tão alto nível.
2: Qual é que é o caminho? Vão em direção a que palco?
3: Bondi Café. Ah, não. Ai, posso dizer marcas. Rossovski.
2: Ai, queres ver Rossovski? Muito
3: sim,
2: bem.
3: Sim, sim.
2: Já viste alguma vez?
3: Não, só no Tiny Desk.
2: Ok, e queres que ele traga Last Ketchup, por exemplo?
3: Nem sabia que eles atuavam juntos.

0: certos. Muito obrigada, Maria. Já voltamos a falar. A chegar tens Papa Ute na Mega. 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

0: De milho, onde está tu?
1: She's doing it again. Ela está à solta e não está no palco principal. Já perdemos de vista. Maria, por onde andas?
2: Olha, estou pertíssimo do palco Vodafone. Ainda não consegui chegar porque apanhei o Afonso pelo caminho. E vou perguntar a vocês, quem é o Afonso?
1: Quem é o Afonso?
2: O Afonso tem 7 anos, vai fazer 8 anos quando? O Afonso, quando é que faz anos?
3: No sábado.
2: Afonso, explica-me lá. Olha, eu vou-te fazer uma pergunta, depois passo-te o microfone e tu dizes o que tu quiseres. Combinado?
3: Eu gostei muito de estar aqui na Primavera São e ainda estou a gostar.
2: Olha, e estás com os pais, não é?
3: Sim, é claro.
2: Como é que se chamam os pais?
3: André e Carolina.
2: Muito bem. Olha, que concertos é que tu já viste? Sabes os nomes?
3: Nation of Wonders.
2: Boa! O pai ajudou e muito bem. Afonso, diz-me uma coisa, é a primeira vez no Primavera São de Porto?
3: É claro!
2: Claro! E estás a gostar?
3: Sim, é claro!
2: O Afonso está a segurar o meu microfone. Ele vai começar a trabalhar por mim. Eu vou-me despedir e o Afonso é que vai trabalhar na rádio. Afonso, esses óculos são muito cool. Foste tu que escolheste?
3: Fui. Especialmente entre aspas.
2: Entre aspas? Porquê?
3: Os pais é que decidiram.
4: Ah, como é que são os óculos, Maria?
2: Olha, são os óculos. Têm verde. Que cores é que têm mais, Afonso?
3: Olha, pergunta ao papá.
5: São verdes e bege, acho eu.
2: Boa, Afonso. Olha, e estás a gostar de vir ao festival com os pais?
3: Sim, é claro, mas já queixei-me pelo barulho.
2: Já te queixaste?
3: Sim, então fui embora à meio deste concerto.
2: Qual? Do Nation of... Lembras-te do nome?
4: Apanhaste-o, Maria.
2: Apanhei na curva. Afonso, olha, divirtam-se. De 0 a 10, quanto é que dás ao Primavera São de Porto com os pais?
3: De 0 a 10 dou 45.
2: Boa! Obrigada, Afonso, dá-me um high five. Divirtam-se. Obrigada, pais, também. O Primavera São de Porto é, de facto, muito isto. Muitas criancinhas amorosas que vêm com a família, que agora estão aqui a descansar um bocadinho à sombra e também com fones, não é? Para proteger.
4: Sempre.
2: E muito bem os ouvidos. Gostamos destes pais,
4: acaso,
2: super responsáveis.
4: Por acaso é mesmo verdade, Maria, porque até daqui nós vemos várias crianças com esses fones.
1: É um festival muito, muito family friendly, uhum. Como se diz lá, sim, no estrangeiro. Há muitas famílias por aqui. Eu acredito que, tal como o José já nos disse quando o entrevistámos a semana passada, que vê muitas avós, o dono do festival, a dizer que vê muitos avós a vir buscar. Eu acredito,
4: verdade,
1: que começa a chegar a horinha, ali para as 8, 9 da noite, os avós começam a vir à entrada do Primavera Sound, as crianças recuam e
4: os pais
1: ficam aqui a curtir. Obrigada, Maria, até já.
2: Até já, obrigada.
4: Até já. Olha, antes de irmos para mais música, temos que dar contexto deste lugar às novas. Temos
1: pois,
4: música
1: claro.
4: Nova para adicionares à tua playlist, porque hoje começa o Mundial e obviamente que te damos música a condizer. Esta junta três continentes: Ásia com Lisa, América com Anitta e África com Rima.
1: O nome é aquilo que Portugal mais vai fazer neste Mundial.
4: Esperemos.
1: Gols!
4: Queremos gols.
1: Faz parte do álbum oficial do Mundial, com 45 artistas de todo o mundo e 18 músicas de todos os estilos possíveis. Assim, já ninguém se queixa que não consegue cantar nas celebrações.
4: É só nesta Gols que encontras três géneros diferentes, não é mais nenhuma música. K-pop, latino e afrobeats. Anitta vai estar em Los Angeles porque amanhã vai cantar com Lisa e Rima num dos estádios do Mundial.
1: Que está quase, quase a começar. É agora às 8 da noite que arranca.
4: Gols, Lisa, Anitta e Rima na Mega Hits.

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0: Estamos em direto do Primavera Sound Porto. Estás com o Drive-In ainda até às 8 da noite. E Maria, eu obtive a informação que isto está lindo.
1: Olha, está lindo.
2: Está lindo. Eu espero que vocês me consigam ouvir com o barulho todo que vai ser feito agora, porque Russovski entrou agora no palco. Palcozinho, estava muita gente à espera dele. Vai começar agora o seu concerto. Ainda assim... Ai meu Deus, eu sou tão fã, menino. Eu tenho que trabalhar, desculpem. Como é que vocês se chamam?
3: Raquel.
4: Carlos.
2: Vocês são de onde?
3: Coimbra.
2: São da minha cidade, estou a brincar, eu conheço-os perfeitamente. Portanto, somos super amigos. Estão a ver Russovski. Qual de vocês os dois é que gosta muito de Russovski? São os dois?
4: Sabes que sou eu.
2: Mega fã?
4: Mega fã.
2: Há quanto tempo é que acompanhas Russovski?
4: Há algum tempo, mas principalmente desde que ele fez aquele Tiny Desk Concert NPR. Eu vi mesmo que é bom músico, não é só tens música.
2: Exatamente. E vieram de Coimbra hoje?
4: Nós viemos ontem do Rio de Janeiro, aterramos.
2: Vida difícil!
4: E chegámos mesmo agora, mesmo a tempo do concerto.
2: Era o artista que vocês mais queriam ver aqui no Primavera Sound Porto?
4: Era Russovski, sim, e XX logo mais ao fim do dia.
2: Raquel, feliz com as escolhas ou não?
3: Não percebi.
2: Feliz com as escolhas ou não?
3: Muito feliz e quase direta, 10 horas depois de uma viagem de Rio de Janeiro, aqui prontíssima para partir à grande.
2: Estão aqui impecáveis. Russovski está com a música mais viral dele, que também apresentou no Tiny Desk. Meninas, se me permitem, eu vou curtir, pode ser?
0: Pois, vou ter que te permitir tal coisa, não é, Maria?
2: Pois,
0: eu estou longe. Eu estou longe e consigo perceber perfeitamente que está a ser um ótimo início de concerto.
3: Nós estamos a dançar.
0: Eu não conheço todas as músicas de Russovski e logo a primeira já conheço.
3: É verdade.
0: Portanto, para mim já me tinha conquistado nestes primeiros minutos. Para ti, que não conheces Russovski, queria só dar um pequeno contexto. Tem 27 anos, nasceu em 1999 e é daqui do lado, é de Valladolid, em Espanha.
3: Ah.
0: E está agora no Primavera Sound Porto. A Maria está muito excitada com este momento.
2: Muito.
0: Certo?
3: Então muito, vai muito curtir, Maria, até já.
2: Tenho-vos a dizer que estão 5 pessoas com peruca em cima do palco.
3: Sim, é o Chico da Tina espanhol.
0: Russovski é um artista bastante excêntrico, não é, Maria?
2: Claro, muito excêntrico.
0: Já voltamos a falar contigo aqui em estúdio ou não. Acho que vai ser uma surpresa. Até já, Maria.
2: Okay. Até já.
0: Beijinhos, até já.
3: A Maria está a reagir à música. Ela já nem estava bem a ouvir, mas ela já está no concerto. E para nós também é um prazer poder trabalhar e ouvir estes músicos todos ao mesmo tempo.
0: Para ti, que estás a caminho do Primavera Sound Porto, normalmente costumamos dizer para trazer chapéu de chuva, para vires protegido pelo vento e pelo frio. Neste caso, acho que não vai ser preciso. Ainda está sol, são quase 8 da noite e está um belíssimo tempo aqui no Porto. Nós vamos estar até sábado aqui no Primavera Sound Porto, portanto, fica ligado à Mega Hits.

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0: 11 minutos para as 8 da noite. Quando se aproxima desta hora, é hora de o Drive-In ir embora. Estamos em direto do Primavera Sound Porto. Estivemos até agora e vamos continuar até à meia-noite. Só que agora com outras personagens.
1: Olha, com umas boas personagens que, por onde passam, deixam tudo muito perfumado. Claro que este estúdio já cheira a Zé Vida.
2: Catarina, não me digas isso que eu já fico tímida. Acabei de chegar.
1: E a Matilde Prada.
3: Ah, obrigada, vá lá. Não é só o Zé Vida que deixa o cheiro bom.
4: Mas quem és tu, Matilde? Olá.
3: O quê?
4: Quem és?
3: A tua colega, prazer, boa tarde.
4: Ok, prazer.
3: Somos nós. Como é que foi esta primeira tarde, Primavera Sound Porto?
0: Olha, primeiro props por não estar a chover. Acho que tivemos a tarde toda a agradecer São Pedro por isso, porque não é normal para o Primavera Sound Porto. Pronto, a Maria não adorou porque esteve a levar com o sol na cara, mas também, olha, não te podes queixar de tudo.
1: Agora o sol vai baixar, vais ver o melhor pôr de sol da tua vida toda, Maria.
3: E aqui com a praia bronzinho maravilhoso.
5: Espera lá, mas já acabou a nossa parte?
3: Claro.
4: Mas agora... o boeda rápido, não foi?
5: É assim que se brinca aos festivais?
3: É.
5: Eu gostei tanto.
0: É muito rápido, não é, Francisco?
4: É a primeira vez que Francisco menos.
3: Não, amor, mas queres ficar connosco? Fica.
5: É. É que tinham-me dito que agora ia ver concertos. Se calhar também.
2: Deixa daqui também, Francisco. Olhem, temos uma vista privilegiada.
4: Eu gosto muito de vocês, mas Russovski está a atuar. Eu sou pois biggest fan. Portanto,
0: tchau. Olha, podes dizer. Dá o microfone ao Zé.
4: Obrigada, boa noite.
0: Zé, agora podes dizer tudo o que tu quiseres. Zé e Matilde,
2: eu espero
0: digam
2: que
0: o que quiserem.
2: Primeiro, a Maria grave vídeos por mim. Se tu também não consegues estar aqui, podes acompanhar para Maggie Hits Instagram, porque ela vai para lá, mas vai gravar, não é?
4: Não.
2: Mas eu e a Matilde Prata, de qualquer das formas, fazemos de companhia por aqui até à meia-noite.
0: Combinadíssimo. Este é o primeiro dia de Primavera Sound Porto. Vamos estar aqui até sábado. O Drive-In volta amanhã a partir das 4 da tarde. Segues com a Matilde Prata e Zé Vida até à meia-noite. Beijinho!
1: Beijinho, até amanhã!
0: Até amanhã!

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1: Oh yeah, Matilde Prateis é vida contigo por aqui até à meia-noite. Mas não estás pelo Primavera, não te preocupes, vamos levar o hábito até ti também.
0: Já a seguir, Scroll da Noite, primeiro a nova de Sabrina Carpenter e Madonna.

0: Jungkook com esta Standing Next to You na Mega Hits. Comigo, Matilde Prata e também Zé Vida, estamos em direto do Primavera São de Porto. É surreal como já estamos nesta altura do ano em que já temos festivais a acontecer.
1: Passou rápido, não foi?
0: E este é o primeiro festival em que a Mega Hits obviamente vai levar durante todo o verão, mas lá está. Para ti que não nos ouves diretamente aqui do Primavera São de Porto, que é possível, a não ser que estejas com o rádio ligado ao teu ouvido aqui no meio do recinto.
1: Que acho um bocado estranho.
0: Vamos ao nosso habitué, o nosso scroll da noite. Zé Vida, entretanto, nós já não fazíamos programas juntos há para aí umas duas semanas.
1: É, tu estiveste a aproveitar férias, eu também. Muita coisa aconteceu no mundo digital nestes dias, Matilde. A começar, olha, com uma artista que deu que falar diretamente dentro do Kia Asylum. Alicia Cara, lembras dela?
0: Pois é. Aquela do Here,
1: exatamente,
0: da música Here.
1: Exatamente. Depois dela ter sugerido várias vezes atuar no Tiny Desk e o pedido ter sido recusado pela organização, ela disse assim: ah, então vou criar a minha própria desk. E criou o Giant Desk e fez precisamente uma atuação de 6 músicas ao vivo de um escritório numa versão acústica e já está disponível.
0: Isto é que é uma mulher independente que não depende de ninguém, precisamente.
1: Yes.
0: Entretanto, tu lembras-te daquela performance icónica da Madonna com a Britney Spears e a Christina Aguilera também?
1: Claro, nos via mais em 2003.
0: É 2003, exatamente. Em que eles até deram uma beijoquinha e tudo.
1: Oh yes.
0: Aparentemente Jennifer Lopez era para ter estado nessa atuação. E a coisa não aconteceu.
1: Calma, mas ela revelou isso agora, foi? Na
0: pois, aparentemente sim.
1: Ah, se calhar ela recusou porque não queria dar uma beijoca à Madonna. Mas pronto, who knows. Olha, e lembras-te da Bridget Mandler, que fazia Boa Sorte Charlie,
0: claro.
1: Na

0: Hoje é o primeiro dia de primavera, mas também o primeiro dia de Mundial de Futebol. Hoje vamos ter o México a jogar, que na verdade já começou o jogo, começou às 8 da noite contra a África do Sul. Portanto, vamos também acompanhar por aqui e quem sabe até fazer assim um paralelismo entre festivais de música e mundiais de futebol.
1: Fica,
0: o que é que tu achas?
1: Fica desse lado, até porque nós temos muita coisa a acontecer. Temos DXX a atuar esta noite, é o grande cabeça de cartaz. Mas antes disso, há que relembrar aquilo que aconteceu esta manhã. E Zé Vida, eu acho que te dou o microfone para isto, não é?
0: Richie Campbell passou pelo Snooze para falar sobre o novo álbum Elephant in the Room e ainda nos deu um exclusivo. Vai ter mais um concerto na Mel Arena no dia 12 de dezembro e o melhor é que a Mega Hits volta a ser a rádio oficial deste concerto.
1: Ora bem, começa a treinar connosco Heartless, Richie Campbell agora.

0: chama-se Mr. Know-It-All e, de facto, nós estamos com muita sabedoria e muita cultura à nossa volta. A Meca Kids está em direto do Primavera Sound de Porto e, precisamente por isso, já temos Zé Vida à solta no recinto. Zé Vida, por onde andas tu?
1: Oh, Matilde, eu estou no sítio onde toda a gente vem a partir desta hora, quando o sol começa a baixar, na zona da comida, porque estamos num festival de verão, portanto o que não falta, na verdade um festival de primavera, o que não falta aqui é a oferta de diferentes comidas, e por isso mesmo eu estou aqui com uma rapariga que está mesmo na entrada. Como é que tu te chamas?
2: Matilde.
1: Matilde, como é que tu estás, antes de mais?
2: Olha, estou cheia de calor, eu não me aguento, mas a bebida aguenta-se assim...
1: É essencial hoje, não é?
2: Por favor, por favor.
1: Olha, Matilde, é a tua primeira vez no primavera ou nem por isso?
2: Não, acho que é o meu quarto ano.
1: Quarto ano? E deve ser o primeiro ano com este sol maravilhoso, ou não?
2: Eu não sei se é maravilhoso, sabes? É um bocado...
1: Ok, então já virou ao contrário.
2: Sim, eu estou um bocado a morrer, preciso encher um bocadinho o álcool. Não, olha, não sei se pode ser álcool.
1: Ana, é um cocktail, está tudo bem. Olha, para além disso, há muita oferta aqui na zona da alimentação também. Tu, quando costumas ir a um festival de verão, qual é que é o tipo de comida de eleição para ti? Aquele que te preenche mais tempo durante a noite?
2: Assim, imagina, eu escolho sempre a banca que está mais vazia, mas
1: ok, tem um... inteligente.
2: Yeah, tem um aspecto ok. É uma sandoca, dá para encher a barriga.
1: Ok, tens uma sandes de quê agora?
2: Olha, isto é uma sandes de pernil com queijo da serra, se não me engano.
1: Uau! Atenção, mestres da culinária aqui no Primavera São de Porto. Eu não sabia que havia assim tanta oferta diferente. A tua amiga está a comer um cachorro quente, que é um bocadinho mais simples, mas também nunca falha, pois não?
3: Não tem tanta piada.
1: Não tem tanta piada, mas também nunca falha. Olha, que conselho é que dás a quem ainda está a caminho do Primavera São de Porto para saber lidar tanto com este calor como com este festival, visto tu já andas por aqui há 4 aninhos, não é?
2: É assim, depende se tu queres ver, ou seja, se tu quiseres ver uma coisa que vem mais para a noite, vem só à noite porque o calor está um bocado insuportável, amanhã vão estar 35 graus.
1: Oh, yes!
2: É chato para vocês, good luck, baby.
1: Olha, eu pessoalmente, eu não me queixo, eu adoro esse tempo, portanto para mim está maravilhoso.
2: Ok, então amazing, portanto, para as pessoas que gostam de suportar o calor, podem vir às horas ok, vamos apoiar a cultura portuguesa.
1: Exatamente, com certeza é que tu vais ver ainda hoje.
2: Ainda hoje, olha, vou agora para Big Teeth, porque eu sou obcecada pela vocalista, mesmo,
1: muito bem,
2: mesmo.
1: E... Já foste dar um saltinho ali a Rosovski no palco secundário, ainda não?
2: Não, mas tenho amigos que foram lá e está bué fixe.
1: Pois, eu também gostava de estar lá, mas olha, estou aqui e está tudo bem também. E por isso conheci-te. Obrigado, Matilde, até já, diverte-te muito.
2: Obrigada eu, boa sorte a vocês.
1: Obrigado, obrigado, Matilde. Eu não sei se vou ter contigo ou se vou comer mais um bocadinho.
0: O que e vais
1: é que nós
0: continuar
1: temos assim
0: com
1: em cima
0: essa,
1: da
0: Matilde.
1: Mesa para agora?
0: Talvez.
1: Talvez.
0: Olha, a verdade é que nós temos muita coisa a acontecer e precisamente por isso a Mega Kids vai receber pessoas que estão neste stand. Portanto, Zé Vida, vem, neste stand, neste festival, aliás, Zé Vida, vem ter comigo.
1: Claro,
0: sobretudo
1: sim,
0: porque tu vais beneficiar muito das pessoas que vêm até ao estúdio da Mega Kids e eu te vou explicar porquê. Vais ganhar muito com esta vinda. Para ti que estás a caminho do Primavera São de Porto, então fica connosco, até porque nós estamos em direto até à meia-noite, aliás, e há muitos transportes que te vão ajudar a vir aqui a ter, nomeadamente o Metro do Porto, que está a funcionar de uma forma mais alargada, e a CCP está também com bons horários e com shuttles gratuitos, portanto não tragas o carro. Sabrina Carpenter agora faz Boa Viagem com o Mega.
4: Thank you.

0: Mundial. E a propósito disso, vale a pena dizer que México está a jogar este primeiro jogo do Mundial.
1: Exatamente, contra a África do Sul, e está a ganhar 1-0 já. Portanto,
0: grande,
1: se estás
0: México
1: a torcer pelo México, está a correr bem.
0: E atenção, nós vamos levar o México ao Mundial, neste caso, ainda até ti. Mas primeiro, vamos falar sobre um serviço que está aqui no Primavera São de Porto, que te vai dar tantos jeitos à vida. Tu nem tens noção do jeitaço que
1: este... Pois, eu ouvi dizer. Isto porque eu andava a passear há bocado, e a Matilde disse, olha, vem para estudo imediatamente, porque vem aqui uma pessoa que te vai ajudar e facilitar a vida imediatamente. Quem é que nós temos connosco em estúdio, Matilde?
0: Temos connosco a Patrícia, que faz parte do espaço Cidadão Digital, espero ter dito bem, e que no fundo ajuda a tratar das coisas um bocadinho mais chatas.
1: E burocráticas, não é? Olá, Patrícia, bem-vinda aqui ao estúdio da Mega. Como é que estás?
2: Olá, boa tarde, tudo bem?
1: Bem dispostos. Tu estás bem disposta também, Patrícia?
2: Super entusiasmada para os próximos dias. Hoje é o primeiro de 3 dias.
1: Exatamente.
2: E já está a correr muito bem.
1: Olha, portanto, começo por fazer aqui uma pergunta de praxe. Já tinhas passado pelo Primavera São de Porto alguma vez?
0: Já sim, senhor. É o segundo ano. Sabes porquê? Eu conheço a Patrícia desde o ano passado, porque fui lá, fui ter com ela ao espaço Cidadão Digital, onde muita coisa acontece. Nomeadamente, tu podes fazer a tua chave móvel digital.
1: Ah.
0: Eu precisei disto em tempos. O que é que tu precisas agora, Zé Vida?
1: Eu preciso de renovar o meu cartão de cidadão.
0: Lá
1: isto
0: está.
1: É possível ou não?
2: Isto é rapidamente possível.
1: A sério?
2: Basta isto ter connosco call stand.
1: E quanto tempo é que demora, mais ou menos?
2: Não quero parecer demasiado simplista,
1: claro.
2: Mas 3 minutos.
1: 3 minutos? Calma.
0: Estás a entender?
1: Desculpa, eu achava que ia dizer.
2: Já tens chave móvel digital, certo?
1: Tenho, sim, acho eu.
2: Sim,
1: não sei,
2: mas 2 minutos.
1: Mas dá para ver, não dá?
2: Dá para ver.
1: E se não tiver, consigo criar a minha chave móvel digital também?
2: Super rápido. Connosco
1: então...
2: consegues ativar, ou se já tiveres a chave e esteja bloqueada, também desbloqueamos. Portanto...
0: É a coisa mais fácil do mundo. E eu no outro dia fui a um espaço cidadão e fiquei lá, quantas horas? Umas 2 ou 3.
1: Olha, se soubesses, tinha esperado uma semaninha.
0: Exatamente.
1: Ou duas. E fazias tudo aqui no Primavera São de Porto.
0: Portanto, para ti que estás a caminho do Primavera São de Porto, vem ter com a Patrícia ao Espaço Cidadão Digital, onde muita coisa acontece. Qual é a vossa grande missão aqui? Porque há também aqui uma vertente muito ligada ao digital, não é?
2: Sim. Nós, na verdade, como o próprio nome do stand diz, nós queremos tornar a nossa grande missão da ARTE, da Agência para a Reforma Tecnológica do Estado, é que o cidadão seja digital.
1: Uhum.
2: Portanto, o naming do nosso stand só poderia ser Cidadão Digital, porque estamos cá para levar os serviços públicos até às pessoas, sobretudo os essenciais, para perceberem que nós temos várias soluções, entre eles a aplicação gov.pt, em que podem renovar o cartão de cidadão, ativar a chave móvel digital, pedir a segunda via de vários documentos, como, por exemplo, a carta de condução.
1: A carta de condução também?
2: Também é possível. Também
0: é toda
1: então,
0: uma planopia.
1: Eu podia, basicamente, perder a minha carteira aqui dentro do Primavera São de Porto e estava bem entregue e ali ao espaço Cidadão Digital e tratava tudo na hora.
2: Tudo na hora.
0: E também aqui é uma missão complexa e um desafio, porque estamos perante um target muito mais jovem que muitas das vezes deixa essas coisas passar,
1: pois,
0: e não sabe, esquece
1: eu.
0: E tudo mais. Lá está. E portanto há também essa missão maior de mostrar que não é assim tão complicado quanto as pessoas fazem parecer.
2: Aliás, não é tão complicado e nós estamos aqui para mostrar isso mesmo, que é muito rápido, muito simples e que na verdade podem ir até ao stand, mas na verdade estamos também a explicar que podem fazer em casa a qualquer hora, em qualquer lugar. E não precisam necessariamente ir até uma loja de cidadão física.
0: Exatamente.
2: Não é? Portanto, porque a grande novidade, e também trazemos este ano, que é a loja de cidadão virtual. Ou seja, no stand temos uma zona dedicada à loja de cidadão virtual, onde há mais de 200 serviços em que as pessoas podem fazer no sofá de casa, podem fazer em qualquer sítio que não é necessário
1: ir a uma loja física, neste caso.
0: Exatamente.
1: Muito obrigado, Patrícia.
0: Eu acho que fica a dica para quem está a caminho da Primavera São de Porto, passem pelo espaço Cidadão Digital, porque valerá muito, muito a pena. Obrigada, Patrícia.
2: Obrigada.
0: Nós continuamos por aqui até à meia-noite e com a nova de Sienna Spyro para ouvires, chama-se Material Lover. Zé Vida, eu sinto que tu já a seguir vais ali para o meio.
1: Eu acho que sim, até porque há muitos concertos a acontecer.
0: Ah,

0: A nova de One Republic chama-se Need Your Love, a tocar na Mega Hits. Agora que eu, Matilde Prata e Zé Vida estamos em direto do primeiro dia de Primavera Sound de Porto, estamos a aguardar por Big Thief, que estão quase a subir ao palco principal. Mas antes disso, ainda há que relembrar que está neste momento a acontecer o primeiro jogo do Mundial, neste caso México contra África do Sul, e neste caso México está a ganhar 1-0. Posto isto, Zé Vida, eu tenho um desafio para ti, que eu sei que já estás no meio da multidão, que é equipa aqui o Mundial e um primeiro jogo do Mundial com festivais de música, coisas que nós podíamos dizer tanto num jogo para o Mundial como num festival de música.
1: Olha, gostei disso, Matilde. Eu diria assim: está tanto barulho aqui dentro.
0: Ah, isso serve, está, isso está de facto. Eu acho que serve. Eu também tenho aquela que é: isto ainda agora começou e já estou a ficar sem voz. E eu sinto que isso é muito realidade aqui no Primavera.
1: Essa é ótima, mas olha, isto ainda agora começou, isto porque vamos no primeiro dia de Primavera Sound Porto, mas eu acho que estas pessoas estão a moderar-se bem, porque ao contrário de muitos festivais, aqui no Primavera as pessoas vêm para aproveitar a música em si também. Vemos muita gente sentada aqui na relva, a aproveitar para ver este belíssimo pôr do sol. Vemos famílias completas, vemos muita malta portuguesa, mas não só, também pessoas de outros países, como é o caso desta menina que eu tenho aqui comigo, que se chama Helena. Helena, how are you? Tudo bem?
2: I'm super fine.
1: Where are you from, Helena?
2: Italy.
1: Italia. La bella Italia. Helena, who did you come see today in Primavera Sound?
2: The XX.
1: The XX. Well then, okay, but you have been here for a while now, or not?
2: Yes.
1: Which shows did you see already today?
2: I just heard Ruzovsky, which...
1: Ruzovsky! It's a Spanish singer. It's an amazing show, right?
2: Yeah, I didn't know him. It's super fun.
1: I didn't have the opportunity to see him, but it's one of the shows that I really wanted to see today. Are you going to be here for the rest of the festival or just today?
2: Just today.
1: Oh, so you're a really big fan of the XX.
2: Very big fan.
1: Did you come last year to see Jamie XX by himself?
2: No, this is my first time in Primavera.
1: Oh, nice. Is it your first time in Portugal too?
2: No.
1: Okay, so you have been here before. But in Porto, is it your first time?
2: No, I did an interrail in the whole Portugal. So second time in Porto.
1: Okay, what do you think of the music festival so far?
2: It's super well organized and the vibe is super nice.
1: Amazing, right? Is it better than the festivals in Italy?
2: Yes.
1: Okay, this is enough. Thank you so much, Helena. Grazie mille. Enjoy Primavera Sound. Matilde, eu estou a adorar porque, sabes, cada vez que eu tenho uma oportunidade de pôr o meu inglês em prática, eu vou utilizá-lo.
0: Tu adoras. Então, mas já agora, a Helena continua contigo? Porque...
1: Já não. Porque
0: bolas.
1: A Helena... Eu interrompi a Helena. Ela ia a caminho de uma belíssima foto no Sunset. Mas o que é que lhe queres perguntar que eu acho que consigo arrancar uma resposta parecida a alguém?
0: Porque
1: que
0: a Helena também tem a sua Itália a concorrer no Mundial. Portanto, há alguma coisa que nós pudéssemos dizer tanto no Primavera São de Porto como num jogo de Itália no Mundial.
1: Então, olha, fica assim, eu vou tentar recolher alguns testemunhos e a seguir trago-te aqui em primeira mão.
0: É tudo o que eu quero, até porque lá está. Temos Zé Vida à solta no recinto no Primavera São de Porto. Hoje é a primeira noite e a Mega Hits está em direto até à meia-noite comigo, Matilde Prata, e também Zé Vida. Estamos a aguardar que Big Thief, aliás, subam ao palco, mas há que relembrar também, hoje é o início do Mundial, este icónico Mundial que, se tudo correr bem, dará a vitória a Portugal. Portanto, coisas que tu dirias num festival de música, num Mundial, é o que está a valer na Mega Hits.

0: Música portuguesa com Papillon na Mega Hits. Agora que já temos Big Thief no palco principal do Primavera São de Porto, estamos em direto desta que é a primeira grande noite.
1: E estamos a falar também sobre este que é o primeiro grande dia de Mundial de Futebol. Frases que podem ser ditas num jogo do Mundial, mas também num festival de música.
0: Olha, eu tenho uma que acho que vou dizer muito ao longo da noite de hoje, que é já não sei das pernas.
1: Essa é boa. Eu tenho uma que é capaz de ser melhor, que é a vista daqui é ótima. Funciona muito bem para um estádio.
0: É exatamente boa. Isto parecia uma ótima ideia há 3 horas atrás. Mas eu acho que esta vai ser... Ninguém dirá isto num festival de música.
1: Ok.
0: Eu acho que é sempre boa ideia.
1: Eu acho que é uma ótima ideia, dependendo, lá está, de como é que tu vives o festival. Por enquanto ainda é ótima ideia, mais logo.
0: Vamos
1: não
0: viver
1: sei bem.
0: Este primeiro jogo do Mundial e a Primavera São de Porto também. Já a seguir com Cat's Eye da Mega Hits.
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0: Mega Hits, connosco Matilde Prata e Zé Vida. Estamos até à meia-noite deste lado, nesta primeira noite de Primavera São de Porto.
1: Uma noite muito bonita, com um tempo como nunca vimos no Primavera São de Porto. Parece uma autêntica tarde, anoitecer até diria, de julho. Portanto, se ainda vês até aqui, eu acho que nem precisas trazer casaco, honestamente.
0: Eu acho que não precisas, porque está mesmo aquele bafo bom.
1: Exato.
0: E se vieres até ao Primavera São de Porto, atenção, o metro do Porto está com horários alargados, a CCP está também com shuttles gratuitos, portanto é não trazeres o carro.
1: Se por acaso não vens até cá, mas gostas de acompanhar a Matilde Prata e o Zé Vida, não tens de preocupar, porque hoje é quinta-feira, eu quero dizer que é noite de posso ser cancelado, mas...
0: Ai, já não temos unpopular opinions juntos há tanto tempo.
1: E olha que a de hoje é bem polémica, Matilde.
0: Ora bem, primeiro há Harry Styles, a nova American Girls, para ouvires. Faz boa viagem.
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0: talento vindo diretamente do Reino Unido. Acabaste de ouvir a Reina Mega Hits e atenção que é isso que nós vamos ter precisamente hoje no palco principal do Primavera São de Porto.
1: Oh yes, os grandes cabeças de cartaz DXX que estão de regresso a Portugal 14 anos depois de terem atuado na primeira edição do Primavera Sound. Sabias disto, Matilde?
0: Bem, eu não sabia, mas mais do que isto é, eu gostava de saber se haverá alguém aqui no recinto que esteve na primeira edição.
1: Será há 14 anos? Olha, é bem provável, porque o público aqui do Primavera Sound é bastante eclético, eu diria. Nós temos pessoas dos 8 aos 80.
0: Se calhar vamos ter esse desafio. Ao longo destes próximos minutos, vamos tentar encontrar alguém que tenha estado cá na primeira edição.
1: Ok, combinado. Mas não sei se tu sabes, quem esteve cá na última edição, pelo menos, foi um dos membros dos DXX. Queres tentar adivinhar qual deles?
0: Que é o membro de Jamie XX, claro.
1: Exatamente. Jamie XX foi cabeça de cartaz no ano passado. Ele gostou tanto que teve que repetir a dose e voltou este ano com o resto da grupeta.
0: É verdade. E eles vieram depois de terem atuado no Primavera... Ai, no Coachella, aliás.
1: Exato.
0: Também no Primavera de Barcelona,
1: exato,
0: pronto.
1: Exato, no fim de semana passado, estiveram por lá. Portanto, há aqui muita gente. E eu não sei se tu sabes disto, mas eu no ano passado tive a oportunidade de ir ao Primavera Sound em Barcelona, uma semana antes de ir para aqui para o Porto, e eu encontrei muitas pessoas que fazem a chamada Rota da Primavera. Eles vão a todas as edições do festival desse ano para ver todas as diferentes edições por sítios diferentes.
0: Espera, como assim?
1: Ou seja,
0: assim?
1: Tu tens em Barcelona, tens no Porto, tens em São Paulo. Eu sei que em tempos tinhas noutras cidades também. E há vários festivaleiros que aproveitam quando gostam muito do cartaz e que vão a todos os países para onde vai passar
0: mas
1: o festival.
0: Mas estas tantas não será repetitivo?
1: Olha, eu digo-te que eu estive em Barcelona e no Porto e não achei nada repetitivo. Antes, pelo contrário, gostei.
0: Exatamente.
1: Muito. Isso. Pudesse, tinha repetido este ano também.
0: Olha, mas há uma coisa que eu quero muito que se repita em comparação com o Primavera Barcelona, que aconteceu há uma semana, que é a vinda da Olivia Rodrigo.
1: Pois é, é o chamado Elephant in the Room, neste caso não é o do Richie Campbell.
0: Exato.
1: Mas o que é que aconteceu no fim de semana passado? Basicamente, havia um palco, que era um dos palcos secundários em Barcelona, que tinha um slot, um horário, que estava vazio e ninguém percebia muito bem porquê. Achavam que era, pronto, olhem, se calhar não há ninguém para meter no cartaz. Mas o que é que aconteceu? Toda a gente foi surpreendida com o anúncio no próprio dia de que a Olivia Rodrigo ia dar um concerto por lá.
0: Surreal, num palco secundário.
1: Mas calma, Matilde, porque aqui no Primavera São de Porto, no palco Nix, nós temos a mesma slot disponível. Portanto, há muita gente a magicar que pode haver uma atuação surpresa este ano também.
0: Em que dia?
1: No último dia, dia 13.
0: Ai, meu Deus.
1: Portanto, vamos ficar a saber disto mais para a frente.
0: Será que temos Olivia Rodrigo neste momento em Portugal?
1: Olha, eu se pudesse mandar uns palpites, até do cartaz de Barcelona, eu gostava muito que fosse a Edison Ray, que tivesse aproveitado, ficava por ali por Espanha, e agora este fim de semana vinha dar aqui um saltinho ao Porto.
0: Olha, eu acho que nós também podemos lançar aqui uns bitites para o ar de pessoas que poderão vir numas próximas edições.
1: Ora, aí está, 968-689-229 é o número do WhatsApp da Mega Hits, ou então já sabes, Mega Hits Instagram, para mandares a tua mensagem.
0: Exatamente. Nós vamos tentar cumprir a missão então de encontrar alguém que tenha estado na primeira edição do Primavera São de Porto e que tenha visto o DXX ao vivo neste mesmo festival. Até lá há música portuguesa com o grande da Loner Johnny, aliás. Por falar em música portuguesa, há novidades de Richie Campbell. Vai até megahits.fm para saberes tudo.

0: Eu me importava que ele viesse um dia ao Primavera Sound de Porto. Fica o pedido.
1: E ficava muito bem aqui, por acaso, neste ambiente, com este pôr do sol, a Praia de Matosinhos atrás. Entretanto, quinta-feira também à noite posso ser cancelado, mas, e desta vez sou eu.
0: Ora
1: eu
0: bem.
1: Posso ser cancelado, mas eu acho que festivais no Norte dão 10 a 0 a festivais em Lisboa.
0: Ai,
1: tenho
0: meu
1: dito.
0: Deus, já a seguir mais de 90 minutos de música sem parar.
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0: Grande, grande banger com Usher na Mega Hit. Esta chama-se You Remind Me e a verdade é que isto nos lembra claramente o verão que está a chegar. Estamos em direto do Primavera São de Porto nesta primeira noite, que é uma autêntica noite de verão. Está muito, muito calor, não só no Porto, mas no geral em todo o país. Portanto, eu acho que é uma noite boa para andar sem casaco. E eu acho que isto é um ponto a favor do hot take do Zé Vida, que eu, para já, não me vou pronunciar, mas Zé Vida, dou-te a palavra.
1: Olha, eu tinha deixado no ar que eu acho que pode ser cancelado, mas os festivais no Norte são muito melhores do que em Lisboa. E eu estou com duas meninas que eu tenho a certeza absoluta que vão concordar comigo. Podiam ser a Mariana, mas são a Maria e a Ana. Como é que estão, meninas? Tudo bem com vocês?
2: Impecáveis, claro. Melhor era impossível.
1: Este sotaque belíssimo, claro que tem que ser daqui da cidade do Porto. Meninas, vocês são de Bessa Leite e de Lessa da Palmeira, certo?
2: Certo, sim.
1: Portanto, a questão que nós deixamos no ar é que os festivais de música são melhores no Porto do que em Lisboa. Primeiro de tudo, concordam comigo ou não?
2: Não há dúvida alguma. Tudo no Porto é melhor do que em Lisboa.
1: Olha, aqui está, Matilde. Tu concordas com ela?
2: Sem dúvida. O ambiente, a boa disposição, não há melhor.
1: Muito bem, meninas. Vocês, sendo aqui do Porto, certeza que não é a vossa primeira vez no Primavera Sound, pois não?
2: Não, não. Eu costumo vir todos os anos, sim.
1: Ok. Qual é que foi o último ano em que tu vieste? Lembras-te?
2: Na verdade, não vim no ano passado. Vim há 2 anos.
3: Passado?
2: Viemos disparado, viemos, sim.
1: Muito bem.
3: Todos os dias.
1: E este ano vem todos os dias também?
2: Todos os dias, sempre.
1: Qual é que é o nome do cartaz da edição deste ano que vocês mais querem ver ao vivo nesta edição?
2: Gorillaz. Sim, igual, sim.
1: Portanto, hoje é o dia favorito?
3: Sem dúvida.
1: Já conseguiram ver mais algum concerto hoje?
2: Já vimos um ao outro, mas estamos ansiosas por DXX.
1: DXX, muito bom também, sim senhor. Maltinha, e para quem ainda está na dúvida se o Porto é ou não melhor a nível de festivais, porque é que o Primavera Sound é o melhor festival do nosso país?
2: Não há dúvida alguma, venham ao Primavera Sound no Porto todos os anos, recomendo. Sim, às vezes nem conhecemos as bandas, mas ficamos fãs e o ambiente compensa e o sítio é espetacular.
1: Olha, muito obrigado, malta. Eu aproveito só aqui para fazer uma correção. Gorillaz é amanhã, não é hoje.
3: É amanhã.
1: Eu enganei-me, hoje é DXX, como eles disseram, é muito bem. Mas, se por acaso querem ver Gorillaz, olha, é uma desculpa para virem amanhã também, não é?
2: Exato, sim.
1: Muito obrigado, meninas. Aproveitem nesta cidade magnífica, com este tempo maravilhoso.
0: É verdade.
1: Estamos agora a observar um belíssimo pôr do sol, Matilde. Eu sinto-me emocionada até.
0: Eu também, mas a questão aqui, Zé Vida, é que nós tivemos sorte porque está muito bom tempo agora. Lisboa, os festivais do sul do país, muitas das vezes têm a carta do tempo.
1: Ai, Matilde, mas este ano tu não podes usar essa carta.
0: Oh, não, isto assim torna-se
1: então,
0: muito
1: olha,
0: difícil.
1: Vamos fazer assim, vou tentar encontrar opiniões diferentes daquelas que recolhemos agora e já vemos se tu tens razão ou não, porque eu já percebi que és time Lisboa.
0: Eu sou time, nem digo Lisboa, até vou dizer se calhar a Zona Sul, Algarve, quem sabe.
1: Ai, meu Deus, ainda
0: mas
1: mais
0: bem
1: polémico.
0: Que esta disposição do norte do país conquista-nos, portanto, já sabes, este time norte ou mais sul, quem sabe, será que temos no Porto ou na Zona Norte do país, os melhores festivais do nosso país. Queremos saber, este é o Hot Take do Zé.

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0: Música portuguesa com a Neni na Mega Hits, chama-se Bússola. E por falar em música portuguesa, nós tivemos um grande anúncio esta manhã no Snooze com Richie Campbell. Eles fizeram uma emissão muito especial para revelar uma coisa também por si só muito especial. Para saberes o que é, vai ter Mega Hits Instagram e Mega Hits TikTok ou então megahits.fm. Entretanto, eu, Matilde Prata e também Zé Vida estamos em direto do Primavera São de Porto, um grande festival do norte do país com grandes concertos a acontecer, o que leva ao hot take de Zé Vida, que é...
1: Ai, ai, ai. O meu hot take, Matilde, é que os festivais no norte são melhores do que em Lisboa. E atenção,
0: meu Deus.
1: Matilde, eu bem te disse que ia tentar arranjar pessoas que não concordassem comigo, mas assim fica um bocadinho difícil, porque eu tenho três embaixadoras do norte do país à minha frente, a Catarina, a Inês e a Marta. Meninas, como é que vocês estão? Assim, um olá geral, pode ser?
2: Olá!
1: Meninas, vocês são de Braga, não são do Porto, certo? Aliás, a Marta é de Barcelos.
2: Ah, Barcelos, não é Braga.
1: Não é Braga, senão ela fica chateada, mas tudo certo. É diferente. Malta, eu já disse aqui o hot take, já vos disse em off também. Vocês concordam comigo que os festivais cá em cima são melhores do que em Lisboa?
3: Sim, sem dúvida.
1: Sem dúvida. Quero motivos. Porquê? Primeiro motivo.
3: As pessoas são o primeiro motivo.
1: Ok, no público, certo?
3: Sim.
1: E mais?
3: A vibe é completamente diferente.
1: É mais especial cá em cima?
3: Sim, também por causa das pessoas.
1: Ok, e para finalizar, Marta?
2: A energia, em geral. As pessoas estão aqui mesmo para ouvir a música.
1: Ou seja, há muito mais fãs de música a sério que vêm a este festival.
2: Acho que sim, acho que é mesmo pela música e não por bom, só um festival.
1: Ok, vocês costumam vir ao Primavera Sound?
2: Eu não, elas vêm.
3: Sim, sim, sim.
1: Qual foi a última edição que vocês vieram?
3: O ano passado?
4: O ano passado.
1: Ok, e portanto, se repetem é porque gostam e está aprovadíssimo, não é?
3: Sim, sim.
1: Muito bem, malta, obrigadíssimo. Matilde, eu bem disse que ia tentar arranjar opiniões que defendessem que Lisboa é melhor, mas...
0: Não, a verdade é que eu própria queria... Olha, para já vamos só fazer aqui um ponto de situação. Não é Lisboa contra o Porto. É Porto...
1: Pois não, não, não.
0: Pronto.
1: É Norte contra Centro, digamos
0: assim. Isso também, resto do país. Mas a verdade é que torna-se difícil defender porque eu acabei de ir à casa de banho e eles tinham um rolo de papel, um senhor a dar-nos papel higiênico.
1: Estás a perceber? Epá, tu tens uma pessoa à porta da casa de banho a dar-te papel higiênico. Quando é que isto acontece?
0: Não dá, não dá. Parece que os festivais são de facto melhores no norte do país. E nós comprovamos isto com esta energia inacreditável no Primavera São de Porto. Zé Vida, até já. Por aqui ficas com Alex Warren, Fever Dream na Mega. 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

0: A 25 de Abril ou na Ponte Dom Luís, que é um bocadinho mais o caso, não é verdade?
1: Olha, gostei, Matilde, não estava à espera.
0: Estás desde a piadinha.
1: Foste criativa agora, devo dizer.
0: Então não é que, pronto, é como dizem, os festivais no Norte realmente têm outro sabor, e a verdade é que isso se provou ao longo deste último Posso Ser Cancelado, mas não foste por nada cancelado.
1: Ufa, graças a... Mas se eu estivesse em Lisboa, eu acho que era um bocadinho.
0: Ah, eu cancelei-te um bocadinho, porque tu queres é pôr os lisboetes, ou os...
1: Os nortenhos os contra nortenhos. Os lisboetas. Eu não quero, eu acho que isso já acontece. Eu estava só a alimentar um bocadinho aqui o drama, porque
0: olha,
1: sabes que eu sou
0: então,
1: desses.
0: Então, aveirense. É aveirense que se diz.
1: É aveirense.
0: Queres saber uma coisa?
1: Diga.
0: Sabes que tens o Zé da Tripa aqui, no Primavera São de Porto?
1: Estás a gozar na zona de restauração?
0: No food court.
1: Oh meu Deus, eu vou matar saudades de casa aqui dentro.
0: Isto
1: nem
0: é
1: acredito.
0: Literalmente o Primavera São de Porto que junta, enfim, todos os regionalismos possíveis e imaginários. Portanto, independentemente de estares no Porto, Lisboa, Aveiro, ou o que quer que seja, vem ter com a Mega Hits e acompanha tudo que, no fundo, nós estamos aqui.
1: Exatamente.
0: Para te dar tudo isto. Temos DXX a atuar esta noite no palco principal, mas já lá vamos, porque por agora há Malcolm Todd para ouvires, a nova.

0: Um minuto, dois na verdade, depois das 10 da noite, comigo Matilde Prato e também Zé Vida.
1: Continuamos por aqui até à meia-noite em direto Primavera Sound Porto.
0: E com Gracie Abrams também, com música nova agora.

0: Zé Vida. Zé Vida, eu acho que este menino daria um ótimo nome para vir até ao Primavera São de Porto.
1: Eu também acho, até porque já temos tido ao longo das últimas edições vários rappers a passar por aqui pelo palco principal também, como no ano passado tivemos Central C.
0: Grande concerto que o homem
1: deu. Jack Harlow, eu acho que é só ficar à espera, que vai acontecer mais cedo ou mais tarde.
0: E quem sabe se não acontece, porque nós temos um slot de surpresa. Eu adoro esta dinâmica, devo dizer. Acho que poderá ser uma dinâmica a adotar nos próximos festivais. Há no fundo um slot de surpresa neste Primavera São de Porto, em que não sabemos bem quem é que vai subir a palco.
1: Se vai subir a palco, se quer. Isto porquê? Porque no fim de semana passado em Barcelona, toda a gente andava a comentar que havia um dos palcos que a certa altura perdia ali a programação durante um bloco de pai aí 4 horas. O que é que aconteceu? No próprio dia em que isto acontecia, o festival anunciou que ia haver um concerto de surpresa de Olivia Rodrigo.
0: Não estamos a falar ali do Zé da Esquina.
1: Exatamente, isto não é Maria Legal que vem aqui encher.
0: Exato,
1: atenção,
0: não é aqui Barreiros.
1: Internacional. Portanto, o que é que aconteceu? O Primavera São de Porto lançou os horários da edição deste ano e acontece que no último dia, no palco Primavera, vai acontecer exatamente a mesma coisa. Nós temos depois de Sudan Archives até Model Actress a cerca de, até te diria, 4 horas e 15 minutos.
0: Meu
1: Matilde.
0: Deus, posto isto, nós queremos saber quem é que tu gostavas que viesse aqui dar um pezinho. Na verdade, não somos nós que queremos saber necessariamente a tua opinião, também é bem-vinda, mas de quem está, de quem está pelo recinto.
1: No fundo, vamos falar aqui com os festivaleiros e perceber se eles pudessem escolher um artista para fazer uma atuação surpresa na edição deste ano, quem é que eles escolheram.
0: E também já agora, pronto, se nos estiveres a ouvir, envia mensagem para o nosso Instagram, MegaHitStagram, e se estiveres a caminho do Primavera São de Porto, não te esqueças, vem com cuidado, com segurança, até porque as redes de transporte do Porto estão muito bem equipadas para te dar a melhor experiência de sempre aqui no Primavera São de Porto. O metro do Porto, neste caso a linha A, está com horário alargado e também a STCP tem shuttles gratuitos.
1: Gostamos muito disso, de coisas de borla, eu pelo menos adoro.
0: Exato, e música portuguesa também gostamos muito. Agora com Papillon e Bárbara Tinoco na Mega Hit.

0: Esta vais ouvir no Rock in Rio Lisboa. E atenção que em breve teremos novidades de Bibi Rexha aqui na Mega Hits. A ficares atento ao nosso site megahits.fm e às nossas redes sociais. Mas por agora temos já um festival a decorrer no norte do país. Primavera São de Porto, estamos na primeira noite e descobrimos que há um slot livre de 4 horas no terceiro dia ao longo do cartaz. Isto significa que podemos ter um artista surpresa, não é verdade, Zé Vida?
1: É verdade, Matilde. Eu vim até ao recinto precisamente para ver se as pessoas estão a par disto. Encontrei aqui um rapaz sozinho, que é o Luís. Olá, Luís. Tudo bem contigo?
2: Sim, está tudo.
1: Olha, eu descobri que tu vieste Torres Vedras.
2: Exatamente.
0: Oh, meu
1: vieste
0: Deus.
1: Sozinho para a Primavera Sound.
2: Já, yeah, vim.
1: Mas porquê? Como é que isto aconteceu? Como é que tu decidiste que vinhas para aqui sozinho?
2: Eu vou-te dizer, eu já fui a vários festivais sozinho. Pá, gosto da minha própria companhia, então...
1: Ei, bem, isto é lindo ou não, Matilde? Isto está-me a inspirar.
0: Eu acho que sim, eu acho que sim.
1: Também. Olha, Luísa, não sei se tu estás a par, mas isto aconteceu em Barcelona e voltou a acontecer agora no Porto também. Há um slot no palco Primavera, se não estou em erro, no último dia, que está livre. E muita gente acha que pode ser um concerto de surpresa a acontecer nesta edição. Por isso, o que eu te pergunto é, se tu pudesses escolher esse concerto de surpresa, que artista é que tu gostavas de ver aqui na edição deste ano?
2: É difícil dizer-te um artista específico, porque eu gosto bastante de música e, para mim, quem faz música é um grande artista.
1: Oh, uau! Oh. Matilde, olha, ai, olha isto. Isto realmente vi sozinho ajuda a criar aqui ideias mais poéticas, eu diria. Luís, então, mas do festival deste ano, tu vieste por quem, exatamente? Qual é o artista que tu queres mesmo ver na edição deste ano?
2: DXX.
1: Portanto, hoje é o teu dia favorito.
2: Sim, sem dúvida.
1: Tu já tinhas vindo ao Primavera também sozinho alguma vez?
2: Não. É a primeira vez no Primavera e sozinho.
1: Uau, e até agora, como é que está a ser a experiência?
2: Incrível.
1: E comparando aos festivais de lá de baixo, nós também já tivemos aí a fazer umas comparações, está a superar as expectativas, está a ser melhor do que festivais na zona centro, conta-me tudo.
2: Epá, eu vou-te ser sincero, já fui ao meu Calorama, que é um grande espaço aberto, tipo, é incrível também com relva, e aqui o espaço também é muito fixe, incrível mesmo, e também, tipo, a ver o mar... E o sunset foi incrível mesmo.
1: Portanto, passa-se aqui um ótimo final de tarde para além da música em si também.
2: Sim, sem sombras de dúvidas.
1: Então, olha, Luís, eu vou tentar recolher aqui informações de mais pessoas que queiram ver outros artistas também. Aproveita, se precisares de amigos, olha, nós estamos aqui na Mega Hits, esteja connosco e fazemos amizade, pode ser?
2: Claro que sim.
0: Exatamente.
1: Combinado, obrigado, Luís.
0: Zé Vida, mantém-te desse lado que eu quero perceber quem é que gostaria então de ver um artista surpresa aqui pelo Primavera São de Porto. Quem sabe se este menino sobe a palco eventualmente. Alex Warren, na Mega. TV.

0: a lua, nós e a lua, nós e o Primavera São de Porto. Acabaste de ouvir Irina Barros na Mega Hits, agora que estamos, agora e desde as 4 da tarde, na verdade, em direto do Primavera São de Porto. E precisamente por isso há que falar sobre aquilo que está a acontecer no cartaz. Uma slot disponível para um artista surpresa, não é verdade, Zé Vida?
1: Matilde, estás-me a ouvir? Consegues-me ouvir? Que eu já meti aqui no meio da confusão.
0: Sim, eu estou a adorar essa confusão.
1: Estou aqui com três festivaleiras muito bem montadas, com grandes looks. Meninas, como é que nós estamos? Bem dispostas?
2: Bem dispostas.
1: Olhem, não sei se vocês estão a par, mas há um slot, um horário do concerto, no último dia, que supostamente dizem que vai haver uma atuação surpresa. Portanto, a pergunta para vocês é muito simples. Se vocês pudessem escolher esse concerto de surpresa, quem é que vocês gostavam de ver aqui nesta edição? Que não esteja confirmado no cartaz deste ano.
0: Ai, ora bem!
2: Está difícil. Tanta gente.
1: O que é que vocês gostam de ouvir normalmente?
2: Nós íamos pedir Foo Fighters.
1: Foo Fighters! Grande...
0: Imagina!
1: Mas vão passar pelo Rock in Rio Lisboa, vocês vão lá?
2: Não.
1: Ah, é o Alive, pois é. Oh, mas olha, com sorte ainda passam cá antes de ir ao Alive, quem sabe?
2: Com sorte.
1: Se não fosse Foo Fighters. Ah, olha, então, se conseguires para ti, arranja para mim também, já agora. Se não fosse Foo Fighters, quem é que também gostavam de ver?
0: Talvez Olivia Rodrigo.
2: Sim.
1: Mais bandas, tipo isso, ou seja, tipo. Kings of Leon, Muse também era fixe, ou não?
2: Muse, sim.
3: Cá em Portugal, em Lisboa.
1: Pois já, mas aqui no Porto tem um saborzinho diferente, ou não?
3: Porto seria melhor.
1: Vocês são daqui do Norte?
2: Somos.
1: Muito bem, e porquê é que os melhores festivais são no Norte e não no Centro? Digam-me lá.
2: O pessoal é muito mais simpático aqui.
1: Ora, aí está, Matilde, mais um, ganhei.
0: Epá, vocês realmente são contra os lisboetas, eu vou acabar com isto. Eu vou acabar com isto. E precisamente por isso é que, Zé Vida, vou-te deixar com as tuas melhores amigas do Porto, já que elas são tão simpáticas, mais simpáticas do que
1: yes.
0: Eu.
1: E fico muito bem entregue, até te digo, malta do Norte.
0: Fica-te,
1: há muito pouca gente assim.
0: Fica-te mal, mas a verdade é que nós temos muito boa música, seja do Norte, seja do Sul, do Centro, muito boa música para ouvir. Precisamente por isso, 10h30 da noite, está na hora de irmos até ao lugar às novas de hoje. Uma música que faz parte precisamente da banda sonora do Mundial de 2026, num dia em que tivemos o primeiro jogo, México contra África do Sul. México claramente levou a sua à avante e precisamente por isso vamos celebrar com esta Goals, junto a Lisa, Anitta e um artista que esteve já há uns aninhos aqui no Primavera São de Porto. Rima é o lugar às novas de hoje na Mega Hits. Goals, Lisa, Anitta e Rima.

0: remix de Franco Lippi, espero ter dito bem, mas a verdade é que, independentemente dos artistas que nós ouvamos por aqui, vale a pena relembrar que estamos em direto do Primavera São de Porto, com a Mega Hits, claro, estamos por aqui até à meia-noite e com muita coisa a acontecer. Zé Vida, será que vamos ter palpites de artistas surpresas que virão eventualmente até ao Primavera São?
1: Ai, eu gostava muito, Matilde. Eu, se pudesse mandar os meus palpites, eu acho que tu já sabes quais é que eu queria ver. Era repetentes dos anos anteriores. Mas porque ninguém quer saber o que é que eu quero, e quero saber sim o que é que estes festivaleiros querem. Estou aqui com dois amigos, casal. Apresentem-se, meninos.
2: Mariana.
3: Rodrigo.
1: São casal?
2: Casal.
3: Casal.
1: Yay, que bom ver casais felizes quando eu estou solteiro para a vida, não é? Olha, enfim, vamos ultrapassar isso. Maltinha, vocês costumam vir ao Primavera, o primeiro ano, já cá estiveram no passado?
2: Não, é o primeiro ano.
1: De sempre?
2: Sim, sim.
1: Mas são de onde? São de cá do Porto?
3: Somos de Lisboa, Sintra.
1: Muito bem, vieram até ao Porto de propósito para vir ao Primavera Sound?
2: Sim, exatamente.
1: Quem é que vocês querem ver no cartaz deste ano?
2: Opa, eu quero mesmo ver DXX.
1: Ah, muito bem. Podias ter vindo ver o Jamie XX no ano passado.
2: Já vi noutro festival e é a terceira vez que já vejo DXX.
1: Aí é bem, portanto, mesmo fã.
2: Sim.
1: E o namorado vem de arrasto ou também gosta de DXX?
3: Vi um bocado de arrasto, mas gosto.
1: Mas a companhia é ótima, por isso nem te importas. Olha, malta, não sei se vocês sabem, mas nós temos um slot surpresa, supostamente, dizem por aí, a acontecer na edição deste ano. Se vocês pudessem escolher um artista para fazer uma atuação surpresa aqui no Porto, quem é que vocês gostavam que fosse? Um artista, uma banda?
2: É assim, como eu só vim hoje, eu gostava que os Idols viessem hoje também, assim, de surpresa.
1: Ah, é? Olha que era bom. Eu acho, e faz sentido, com o teu gosto musical. Tu concordas com ela ou ias para outra vibe?
3: Epá, eu concordo com ela, porque também gosto muito de Idols. Mas ano passado também vimos um concerto que eu gostei muito, que foi um Tiny DC.
1: Ei, é, foi um Tiny DC. E que também passou aqui no Primavera, ou não?
3: Já veio cá, já vieram cá.
1: Exatamente. Olha, era um bom repetente.
3: Já foram ano passado a Barcelona também.
1: Pois foi, eu vi-os em Barcelona também. Deram um grande concerto, deixa-me que eu te diga. Então pronto, ficamos aqui com The Idols e Fountains DC. São
0: eu penso que sejam ótimas sugestões e precisamente por isso a vida. Vamos terminar em grande. Quem sabe se um destes vários nomes que nós sugerimos por aqui não vem até ao Primavera São de Porto. Zé Vida,
1: faz
0: volta!
1: Faz figas!
0: Volta para os estúdios, Zé Vida. Até lá à Taylor Swift para ouvires.
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0: Voltou para o Mambo e voltaram os Buracas, um sistema. Música nova na Mega Hits. Agora aqui eu, Matilde Prata e Zavida. Estamos em direto do Primavera São de Porto.
1: Por mais uma horinha, ainda com os cabeça de cartaz do dia de hoje a subir a palco, DXX chegam ao palco Estrela Damm a partir das 23h40. Portanto, é ficares connosco pelo menos até essa hora.
0: Exatamente, nós cá estaremos deste lado. E já a seguir também com Bruno Mars, música nova na Mega Hits. Tens Risk It All, já a seguir isto.
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0: Música nova dos Descendentes na Mega Hits e a tempo de uma última hora connosco, Metal de Prata e Zé Vida.
1: E já a seguir vamos descobrir como é que esta malta aguenta até às 2, 3 da manhã, porque o primavera vai ser noite adentro.
0: Ora bem, primeira Harry Styles para ouvires.
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0: Música portuguesa com Ícaro, esta que está viral pelo TikTok. E por falar em estar viral e trending e tudo aquilo que está a acontecer, estamos em direto do Primavera São de Porto e precisamente por isso é que vamos ter com Zé Vida, que já está no meio da multidão.
1: Olha, eu estou no meio da multidão, estou no meio do relvado, estou aqui sentado no chão. Olha, estão-me a chamar senhor Zé, isto até fica mal.
0: Senhor
1: Bárbara,
0: Zé,
1: que idade é que tu tens?
2: 12.
1: Oh, Bárbara, não me mintas, que idade é que tu tens?
2: 30.
1: Tens mesmo 30?
2: Não.
1: Tem. Tem mesmo? Eu tenho 25 e estás-me a chamar senhor.
2: Por respeito.
1: Oh, tão querida. Malta, como é que nós estamos? Digam olá coletivo, o vosso grupinho. Pode ser um, dois, três.
3: Olá!
1: Então, olhem, vocês estão aqui no Primavera São de Porto. Já sei que é malta do Norte, portanto, é malta boa, certo?
0: Guimarães.
1: De Guimarães. Vocês vieram até ao Primavera de... És de Barcelos? Mas Barcelos pertence a Guimarães, ou não? Não.
0: Senhor...
1: Ai, meu Deus. Senhor Matilde, Zé, vamos concentrar aqui. Malta, qual é o objeto mais estranho que vocês já trouxeram para um recinto? Um festival, de uma queima, do enterro da gata?
4: Uma câmara analógica.
1: Ok, boa, mas isso boa. Até me parece bem, que é para registar assim
4: momentos. Momentos, sim, os momentos mais importantes que se vivem no festival, sim.
1: Muito bem, gostei desta resposta. E tu?
2: Estás a ver aqueles vibradores?
1: Ah, pá! Opa, é sério, isto não é possível. Olha, Bárbara, eu vou ser despedido por causa da tua amiga.
0: Não faz mal, o nosso diretor não está a ouvir.
1: Vá, então agora diz-me a resposta em condições.
5: Não tem.
1: Francisca, qual é o apelido da Francisca?
5: Não.
1: Ah, pronto. Não tem. Bárbara, tens algum objeto que não seja igual ao da Francisca?
5: Não, é só o da Francisca.
1: Opa, pronto. E tu, amigo, qual é o objeto mais estranho que já trouxeste para o festival?
6: É uma vez, levei. Levei um pinheirinho.
1: Ah, um quem?
6: Pinheirinho, um mini pinheirinho com uma estrela, que eram mantorras na estrela. Tipo
1: a foto. Ok, está bem, está bem. Matilde, eu acho que tu não percebes esta linguagem do Norte.
0: Um sabes pinheirinho?
1: O que é que... Sim, sabes o que é um mantorras?
0: Isso não é um jogador de futebol.
1: Ei, está tudo certo, Matilde. É melhor avançar que isto aqui, como podes ver, a partir desta hora já começa a ficar um bocadinho. Diga olá, Matilde, então, porque é para ela dizer tchau.
0: Eu estou. Eu estou a ver esta equipa e eu quero neste momento ir ter com eles e lá está, eu quero perceber que qual é a história por detrás desse objeto que essa menina disse que trouxe.
1: Eu acho que é melhor não saberes, Matilde.
0: Meu Deus.
1: Fica na ignorância.
0: Zé Vida, desafio-te a ficares aí desse lado, porque queremos continuar a saber os objetos mais estranhos que alguém já trouxe para um festival. Objetos que não tenham bolinha vermelha, em princípio. Eu devo dizer-te que Zé Vida já trouxe, não é propriamente muito estranho, mas lenços de papel, tipo um rolo de papel higiênico.
1: Ah.
0: Já vim com um rolo de papel higiênico.
1: O quê? Olha, isso é blasfémia.
0: É blasfémia?
1: É.
0: Porquê?
1: Então, eu não me lembro de trazer nenhum rolo de papel higiênico.
0: Pois, mas a verdade é que dá muito jeito. E portanto, para ti que nos estás a ouvir, estamos em direto do Primavera São de Porto e queremos saber os objetos mais estranhos que tu já trouxeste para um festival, para um recinto de um festival, seja de música, queima, enfim, tu escolhes. Heartless agora é o The Weeknd na Mega Hits. Faz boa viagem.

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0: Mega Hits e a melhor música nova com a Temper City chama-se Self Aware e nós sim estamos bem aware do que está a acontecer à nossa frente. Temos toda uma multidão a correr para o palco principal aqui do Primavera São de Porto porque há de faltar mais ou menos pouco mais do que 10 minutos para começar The XX, a banda que é hoje cabeça de cartaz. Até lá vamos ter com Zé Vida que está pelo meio da multidão, não necessariamente à procura de fãs de XX, mas de pessoas que tenham objetos estranhos na mala.
1: Exatamente, não necessariamente hoje, Matilde, porque eu, pelo que estou a perceber, está toda a gente a portar-se até bem. Mas estou aqui com um grupo de três amigos, maltinha, nomes assim muito rápido, como é que se chamam?
2: Inês.
3: Francisco.
4: Salomé.
1: Vocês são de cá do Porto?
4: Somos.
1: Muito bem, então o Primavera Sound já é habitué para vocês, costumam vir todos os anos?
4: Sim, todos os anos nós vimos, nem que seja um dia.
1: Muito bem, nem que seja só para picar o ponto, não é? Maltinha, qual é que é, antes de mais, o concerto que vocês mais querem ver nesta edição?
3: Então, estamos à espera agora de XX, mas já vimos ao clube, que foi incrível, e...
4: Rusovski,
1: um grande nome da música espanhola também. E como vocês são hábitos em festival, malta, qual é o objeto mais estranho que vocês já trouxeram para um concerto?
4: Assim, eu no ano passado trouxe um par de meias extra.
1: Bem, preciso de explicações. Porquê?
4: Ora, porque tinha medo de precisar de mais conforto nos meus pezinhos. Eu não precisei, mas a minha melhor amiga precisou.
1: Ok, então foi porque o calçado não era o mais confortável possível, então.
4: Até era, mas mulher prevenida.
1: Vale por duas, exatamente. E vocês, maltinha?
3: Olha, eu trouxe a capa para a chuva. Este ano, felizmente, não é preciso. Acho que é
0: Olé.
3: A primeira vez no Primavera que não é preciso isso.
1: De sempre, não é? Quase que nem é preciso casaco. Está uma noite que parece de verão. Vocês costumam aproveitar estas noites assim de calor também por aqui pelo Porto?
4: Claro, sempre. Nós gostamos sempre de ver um Porto Sol, ver um fino, ver um bom concerto, música ao vivo. É a cena aqui do Porto.
1: Então, olhem, para encerrar, porque é que os festivais no Norte são melhores do que no centro do país? Que é uma pergunta que também temos feito aqui ao longo da noite.
4: As pessoas.
0: E a resposta?
1: Acaba sempre no mesmo, é as pessoas, mesmo. Não é? Olha, eu concordo, mas eu também já tenho dito isso aqui ao longo da noite, portanto não é nada de novo. Malta, muito obrigado. Aproveitem DXX. Eu, quando acabar de trabalhar, se vos encontrar, vou beber um copo com vocês, pode ser?
0: Olha, eu se calhar Perfeito. Vou roubar as meias a essa menina, porque isso foi uma dica de ouro. Portanto, para ti que me estás a ouvir no carro, quem sabe se num próximo festival de verão que não vais, não leves um par de meias extra, porque de facto se der um conforto extra, a gente agradece. Gwen Stefani agora, um clássico chamado Holla Back Girl. Boa quinta-feira.

0: Música portuguesa com à toa na Mega Hits neste teu regresso a casa, quem sabe, ou na tua vinda até ao Primavera São de Porto. Estamos na primeira noite comigo, Matilde Prata, e também Zé Vida, em direto do Parque da Cidade. E nós estamos aqui a tentar descobrir os objetos mais estranhos que alguém já trouxe para um festival. Zé Vida, temos alguém melhor do que meias?
1: Olha, eu acho que sim, Matilde, porque, como sabemos, num festival de verão, o que não falta é música, o que não falta é sítios para hidratar e sítios para comer, mas mesmo assim há pessoas que vêm prevenidas de casa, como é o caso do Vasco e da...
2: Sara.
1: Vasco e Sara, como é que vocês estão, antes de mais, malta? Bem dispostos?
2: Super.
3: Obrigado.
1: São daqui do Porto?
3: Somos, sim.
1: É a primeira vez no Primavera?
3: Sim, primeira de muitas.
1: Mas não é a primeira vez em festivais, certo?
3: Isso não.
1: Olha, muito bem, malta, qual é o objeto mais estranho que já trouxeram para um festival? E vou começar aqui pelo Vasco.
3: Sei lá, olha. Ora, uma vez trouxemos framboesas para um festival, não foi?
1: Framboesa? É que isso nem dá jeito, desculpa lá. Não é mais fácil trazer uma banana na mala ou assim?
3: Opa, era verão, frutos vermelhos.
1: Sabe? Ok, mas está bem, quem sabe até para misturar um bocadinho na bebida, não é? E tu, Sara, qual é a coisa mais estranha? É que, atenção, a Sara disse-me que tinha uma coisa ainda mais estranha que trouxe para um festival.
2: Muito, muito. Portanto, isto... Opa, não sei, vou ter de revelar o segredo.
4: Vai.
2: Foi um furão. Eu trouxe
0: um bicho.
1: Tu estás a falar de um animal.
2: Ele gosta assim na companhia do pessoal.
1: Exato, e festivais ao ar livre também dá para trazer animais. E um furão ainda pequenino e cabe na mala. Se fosse um ornitorrinco que não cabia, não é?
0: Ah, imagina.
1: Olha, malta, muito divertido. Eu nunca trouxe nada desse estilo para festivais.
0: Olha lá, mas deu para entrar
1: aqui com vocês.
0: Deu para entrar com o furão. Eu cheira-me que a Sara estava na tanga.
1: Eu acho que não. Trouxeste o furão onde? Foi dentro do casaco?
2: Não, sacola.
1: Sacola, tipo tote bag mesmo.
2: Exatamente, claro.
1: Ou melhor, tote bag, antes que os meus colegas me deem na cabeça. Não é Madalena Costa que está a olhar para nós. Olha, malta, muito obrigado, divirtam-se. Qual é o concerto que mais querem ver nesta edição, já que é a primeira edição que vem?
2: Vamos aqui, lá, para mim, para o XX.
1: Muito bem, de XX, e tu vais?
3: Para os Gorillaz.
1: Ah, Gorillaz, portanto amanhã vai ser um grande dia para ti, não é? Muito obrigado, malta, divirtam-se. Matilde, eu vou ter contigo, não prometo, é que leve nenhum furão, nem nenhuma caixa de framboesas na mala,
0: está
1: bem?
0: Olha, mas vamos lá ver o que é que Madalena Costa te poderá ter trazido na mala, porque nós estamos aqui a eleger...
5: Eu sou a pessoa mais certa deste mundo, eu nunca trouxe nada ilícito. Aliás, eu antes de vir para qualquer sítio que é privado, como
0: certo.
5: Este, eu verifico sempre a minha mala. E nunca trago nada ilícito. No
1: Mas
5: outro
1: calma,
5: dia...
1: Madalena, tu estás com medo que metam o quê na tua mala mais exatamente?
5: Não sei.
1: Estou a perceber.
5: Diz-me tu, Zé.
1: Ah, eu não sei.
5: Diz-me tu.
1: Sei lá, olha,
5: tu
1: um canivete muito, suíço.
5: Tu és muito mais ilícito do que eu.
1: Olha, Madalena.
0: Olha, eu vou já desligar os microfones aos dois. Até porque lá está, as coisas têm de seguir o seu rumo. E lá está, free your mind, aliás. Próxima com Clooney na Mega Hits. Bom regresso a casa.

0: Esta é a música oficial do Mundial. Shakira e Burna Boy na Mega Hits. Eles cantaram esta hoje no jogo de abertura, ou no primeiro jogo do Mundial, de México e África do Sul. E foi um grande, grande espetáculo. Por aqui também temos grandes espetáculos a acontecer. Estamos em direto do Primavera São de Porto. E Zé Vida está pelo meio deste recinto à procura dos objetos mais estranhos que alguém já trouxe para um festival.
1: É verdade. Estou aqui com um casal, estou certo?
2: Sim, sim, sim.
1: Diga os vossos nomes, maltinha.
2: Eu sou o Ricardo.
3: Eu sou a Beatriz.
1: Um casal muito querido, muito feliz aqui à espera do concerto de DXX. Vocês não são primeiranistas, digamos assim, no Primavera São de Porto?
2: É verdade, sim.
1: Já vieram quantas vezes?
2: Quatro, acho eu.
3: Sim, quatro.
2: Quatro.
1: E porquê é que escolhem voltar sempre aqui, ao Primavera?
2: O cartaz é espetacular e as condições são maravilhosas.
1: As condições é a melhor parte, não é?
3: Sim, sem dúvida.
1: Vocês já repararam que na casa de banho até rolo de papel vos dão à mão?
3: E sabão.
1: Sabão o quê? Sabão azul e branco?
3: É verdade.
1: Epá, espetáculo. Malta, e para além disso, para além de muita música, também há muita oferta de bebida, de comida. Vocês já jantaram hoje?
2: Sim, sim, sim, sim.
1: O que é que comeram?
2: Comi uma bifana na conga.
1: Na conga?
3: Tinha que ser uma bifana. Eu por acaso comi um parado, mas também foi na conga, tá?
1: Olha, eu ouvi dizer que há ali uma hamburgueria, que é a hamburgueria de Dona Amélia, que também é muito boa, se vocês quiserem experimentar.
2: Ok, vamos.
1: Malta, para além disso, quero saber qual é o objeto mais estranho que vocês já trouxeram para um festival?
2: Eu trouxe um rolo de papel higiênico úmido.
1: Não,
0: úmido. Estás a dizer,
1: porquê? Porquê úmido?
2: Pronto, é sempre para lavar as mãos e assim depois de comer.
1: Ah, ok, portanto. Ah, mas isso na verdade até é bastante inteligente. Mas como é que guardas isso na mala?
2: Na mochila.
1: Ok, dentro de um saco ou assim?
2: Não, debaixo das camisolas.
1: Ok, muito bem. Maltinha, não vos vou chatear mais, até porque estamos a ouvir e está a começar o concerto de DXX. Aproveitem muito o vosso quinto ano de Primavera Sound Porto. Até já, Matilde. Olha, eu já tenho uma lista de objetos que, à partida, não fariam sentido, mas para o Primavera Sound Porto faz tudo sentido.
0: Olha, objetos e desafios cumpridos. A verdade é essa, Zé Vida. Obrigada. Volta para o estúdio, porque nós, lá está, estamos a acompanhar este primeiro concerto dos cabeças de cartaz do Primavera Sound Porto. DXX estão a subir a palco, se é que não estão lá em cima já. Penso que sim. E temos toda uma multidão a correr para a frente do palco principal. Está lindo este recinto do Primavera Sound Porto. Se não tiveste a oportunidade de vir até nós, vai até Mega Hits Instagram e Mega Hits TikTok. Yeah. Acompanha tudo pelas nossas redes sociais. Eu, Matilde Sparati, Zé Vida, estamos por aqui por mais um bocadinho até à meia-noite. Agora

0: Música portuguesa na Mega Hits com Plutónio, ele que faz parte do álbum Elephant in the Room, o novo álbum de Richie Campbell, será apresentado em dezembro na Mel Arena com a Mega Hits.
1: Dia 12 de dezembro, e mais uma vez Mega Hits como rádio oficial, como tem sido em todos os concertos de Richie Campbell na maior sala do país.
0: E como está a ser hoje no Primavera Sound Porto? Estamos na primeira noite e chegamos oficialmente ao fim. Já temos dia que segue sem palco e temos toda uma multidão à nossa frente.
1: Olha, está-me a dar vibes de quando estávamos a ver Lana Del Rey daqui com esta plateia cheia até ao final do recinto.
0: É verdade, sim, senhora. E precisamente por isso é que vamos nós também aproveitar.
1: Oh, yes.
0: Voltamos amanhã a partir das 8 da noite, mas mais cedo há drive-in para acompanhar a partir das 4 da tarde. Até lá, Jonas Blue e Sally Fukeita. Bom regresso a casa com Mega Hits. Faz boa viagem comigo, Matilde Prata e também Zé Vida. Bem.

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